0: Olá, queridos ouvintes do programa Geist, o espírito do pop rock alemão. Programa que tem o apoio institucional do Goethe-Institut Porto Alegre,
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0: e é transmitido pela Arauto News 89,9 às quintas-feiras, às 19 horas.
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0: 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O programa de hoje tem a colaboração de Anna Gessinger. Vamos começar ouvindo Reserviert, da dupla bávara Judy und Kocho. Alles ist reserviert, aber nichts ist sicher. Tudo está reservado, mas nada está garantido. Und sie ist für sich selbst reserviert. E ela está reservada só para si mesma. E depois, Das Letzte, numa versão ao vivo do artista suíço Faber.

Acabamos de ouvir do artista Faber, Das Letzte. E abrindo o programa, Reserviert, da dupla Judy und Kocho. Este é o programa Geist, o espírito do pop rock alemão. Na sequência, ouviremos do grupo Kafkids a canção Scheißegal. A tradução dessa canção aqui, eu vou me abster de fazer a tradução literal, mas a gente poderia dizer, né, que tanto faz, né, eu não tô nem aí, é um pouco uma expressão usual que é na Alemanha, né? Es ist mir scheißegal, was die anderen sagen. Eu não tô nem aí para o que os outros dizem. Vamos nessa. E na sequência, Keine Maschine, de Tim Bentko, uma canção que foi indicada pelo nosso querido amigo Fabiano Menke. Ich bin doch keine Maschine, ich bin ein Mensch aus Fleisch und Blut. Eu não sou nenhuma máquina, eu sou uma pessoa de carne e osso. Literalmente em alemão, né? Fleisch und Blut, carne e sangue. Mas a tradução, a expressão que nós temos aqui em português, carne e osso.

0: Acabamos de ouvir Keine Maschine, de Tim Bensko, e Scheißegal, de Kafkitz.
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2: Estamos ouvindo na trilha a canção Gut genug, de Kit Creek, Blumengarten, participação de Shirin David também. Mas para falar um pouco dessa canção, eu trouxe um reforço no programa de hoje. Ana, explica aí pra gente o que que tá rolando na internet.
0: Bom, a música Gut genug, ela estourou recentemente nas plataformas do Instagram e do TikTok, principalmente, porque ela vai contra os padrões que as redes sociais costumam exigir, já que o verso que ficou mais conhecido diz Du bist gut genug, que significa tu és suficientemente bom. E
2: ou ficou, boa, né? Dependendo.
0: Isso,
2: bom ou boa.
0: Exatamente. E ficou muito, muito famosa, principalmente por causa do significado, mas também pelo cantor, naquele momento, fazer uma voz de cabeça que acabou soando de uma maneira mais engraçada, e as pessoas elas começaram a fazer diversos memes e vídeos a partir desse refrão.
2: E não necessariamente entendendo o significado em alemão, né? Eu acho que
0: exatamente.
2: Tem um pouco disso, né? Viralizou no mundo inteiro, em países de outras línguas, e muitas vezes sem saber. Tem uma reportagem na Deutsche Welle até falando disso, né? O pessoal nem sabe o que está rolando ali, mas acharam musicalmente interessante.
0: Na verdade, a grande maioria das pessoas nem sabia que isso era uma língua. Achavam que era só algumas notas ali que soaram. Só que depois, algumas outras pessoas começaram a viralizar colocando uma legenda e acabou surpreendendo muitas pessoas
2: legal.
0: Que tinham um significado em alemão.
2: Então, vamos ser bem didático aqui, né? O nome da música é Gut genug, que poderia ser traduzido como bom o suficiente, né? Ou boa o suficiente. Então, e o refrão é Du bist gut genug. Tu és boa o suficiente, ou tu és bom o suficiente. Então tá nesse clima aí, né, de autoestima e esses temas muito delicados e interessantes. Solta o som aí, Felipe.

0: Acabamos de ouvir o hit viralizado Good Genug.
1: E eu estava me lembrando, Ana, que por ocasião da recepção do nosso querido cônsul Mark Bogdan, ofereceu em homenagem ao primeiro ano do programa Geist, o espírito do pop rock alemão, o diretor do Instituto Goethe, Stefan Hoffmann, comentou o sucesso que essa canção Good Genug estava fazendo, né? E sugeriu que a gente tocasse aqui no Geist, e é o que fizemos. E um forte abraço para o pessoal do Goethe e, sobretudo, para o nosso querido diretor Stefan Hoffmann. Vamos seguir de música ouvindo da artista Ailiva a canção Ren, e na sequência do artista Faber, Wem du es heute kannst besorgen.

0: Nós ouvimos de Faber, Wenn du es heute kannst besorgen, e da artista Ailiva, Ren. E agora vamos continuar na Suíça, porque o Faber é suíço e o artista Blieg também é suíço. A diferença é que o Faber canta em Hochdeutsch e o Blieg canta no seu dialeto suíço peculiar. Na parceria de Aaron Asteria, Milchstraße, ou seja, Via Láctea. É uma canção bonita, né? Serve como uma metáfora para o caminho de volta para casa, para o próprio centro. Vamos ouvir. Milchstraße, de Blieg, na parceria com Aaron Asteria.
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Ouvimos essa canção vibrante Milchstraße de Bleek com Aaron Asteria. E agora vamos ouvir do grupo Ende, Kopfverdrehen, e na sequência Für immer Frühling, da artista Sophie.

Acabamos de ouvir Für immer Frühling, da artista Sophie, e antes Kopfverdrehen, da banda Ende. Vamos ouvir no próximo bloco Papier Flieger Frau, do projeto Nun flog Dr. Beat Rabe, e na sequência Berliner Luft, da artista Lara Rouleau.

0: Acabamos de ouvir Berliner Luft, da artista Lara Hulo.
1: E, abrindo o bloco, Papia Fliga Frau, do projeto Nun Flog Dr. Bert Rabe. Este é o programa Gás do Espírito do Pop Rock Alemão. Vamos ouvir na sequência Im Walzer Schritt Fahrradfahren, de Marlo Grosshardt. Uma canção que aborda esse sentimento de impotência perante as crises do mundo e a busca de um refúgio simples como andar em bicicleta em ritmo de valsa, que é o título da canção.

Acabamos de ouvir Im Walzer Schritt Fahrrad fahren, de Marlo Grosshardt. Vamos ouvir agora Na Haus, da banda Kitty Chow. Depois, Versprich mir, de Fayan e Dalton. E Bitterfeld, também da banda Kitty Chow.

0: Ouvimos Bitterfeld, do grupo Kitty Chow, Versprich Mir, de Faya e Dalton, e também do grupo Kitty Chow, Na House, abrindo este que foi o último bloco do programa. E com isso, agradecemos mais uma vez o apoio dessas instituições: Goethe-Institut, Faculdades Est, FM Cultura, Arauto News e Rádio Imperial. E desejamos aos ouvintes uma boa semana. Um forte abraço.
1: Bis nächste Woche.

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0: horas.
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2: Amigas, amigos, muito bom dia. Manhã de segunda-feira, é mais uma segunda-feira na vida de todos nós. Hoje já estamos no dia 3 de agosto de 2026. O tempo está firme, mas temos neblina em vários pontos. Também o céu parece não estar completamente limpo, não. Tem aquela neblina alta, mas não chega nem a formar nuvens, não. Mas tivemos, acho que, muita neblina aí durante a madrugada, porque eu encontrei vários pontos com asfalto totalmente molhado, principalmente onde tem árvores, né? Que é mais normalmente condensa mais a neblina e aí começa a pingar. 16,3 é a temperatura, a umidade está em 93%, 15,7 é a sensação térmica. Signo é Leão, estação inverno, 150 dias nos separando do novo ano, a lua na fase minguante. Hoje, dia do capoeirista. E dia de você acompanhar a partir de agora o nosso Acordando com a Imperial, como sempre acontece, segunda a sábado, das 5 às 6. 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A parte musical começa hoje com Renier Banda Dimensão, o desejo de amar.

O tempo firme. Esta manhã de segunda-feira. 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E já que estávamos falando do tempo, vamos conferir a previsão para hoje. Temperatura variando de 14 a 25 graus, sol com muitas nuvens durante o dia, período de céu nublado, noite com muitas nuvens, sem previsão de chuva para hoje, vento 5 km por hora. Trajadas até 26 km por hora. Né? O sol vai nascer hoje às 7h08, seu caso às 17h53, a lua na fase cheia. Para amanhã, terça-feira, 17 a 23, sol com muitas nuvens durante o dia, período de céu nublado, noite com muitas nuvens. E já mudou bastante aqui, né? Tínhamos aí até no sábado previsão de no próximo final de semana termos aí temperaturas beirando os negativos, né? E agora já mudou tudo. Agora está indicando aqui uma temperatura de 1 grau positivo somente por dia 12. Mas depois já esquenta outra vez, né? Porque a geada agora, essa época do ano, o prejuízo vai ser grande, hein? Eu já falei esses dias aí, os pêssegos principalmente, né? Já tá tudo com frutinha. Se der uma geada, congela, estoura, cai tudo, né? Pois é. As informações do tempo para você, ouvintes da Imperial. Falando em ouvintes, já recebendo aqui o bom dia na minha página no Facebook, de ouvintes, amigos e amigas, Marino Laux, Noeli Hels, José Isidoro, Valnides, Oneida Rodrigues da Conceição, Luiz André Schultz, Noeli Willems, Claudemiro Bacas, Lourdes Laux, Fernando Rechtenwald, Gilvani Gottschalk, Edi Potter, Ilvini Puzamais, João de Melo, Malice Moraes, Rosane Vazlavic, já preparando as gostosuras lá, né? Marciane Tank, Márcia Tanquido, Kiel, Werner Koch, Jacinta Rinker, Círio Rohr, Jair Wortmann, Cleiton Knoss, Sérgio Klein,

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Agora 5 horas e 29 minutos. 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O tempo firme, 16,6, a temperatura, umidade 93%.

mais participações para registrar no nosso WhatsApp. Chegando o bom dia do Elidisson lá de São Leopoldo, pedindo música para a esposa Terezinha, para todos os ouvintes, para nós aqui na rádio. Muito obrigado. Marco Casagrande Canoas, bom dia. O pensamento do dia é que essa segunda-feira comece com serenidade, saúde e esperança. Que cada pequeno passo de hoje aproxime você de algo bom. Uma semana abençoada, cheia de boas energias, que assim seja. Cristina Bon, lá de Tupandi, pedindo música para ela. Também o Valdomir Ruinturf, lá de Três Coroas, bom dia. Minha página no Facebook, bom dia, Leandro Gustavo Bock, Maria Madalena Rinker, Lorena de Souza, Rosângela Fontoura.

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2: Cinco horas 46 minutos, 14 minutos nos separam. 6 horas da manhã, 16,6 a temperatura, 15,9 a sensação térmica, umidade 92%, tempo firme. 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Faz participações na minha página do Facebook, recebendo aqui o Bom Dia da Andréa Casper, também Suzana Drum, Joane Luiz Souza, Sandra Young, Roberto Drexler, Malise Belter, o Danir Govaski, Eloísa Helene Niemeyer, também um bom dia para o seu Egon, Ademar Tomé. And Lindonia, Luiz Ordonio from Hong Kong. 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

0: Final do nosso Acordando com a Imperial, um novo programa você acompanha amanhã a partir das 5.
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2: 6 horas.
0: Palavra de fé e esperança para hoje, segunda-feira, 3 de agosto de 2026, o título: E se a nossa vida fosse uma estrada? Cada um de nós caminha pela vida como se fosse um viajante que percorre uma estrada. Há os que passam pouco tempo caminhando e os que ficam por longos anos. Há os que veem margens floridas e os que somente enxergam paisagens desertas. Há os que pisam em macia grama e os que ferem os pés em pedras pontudas e espinhos. Também tem os que viajam em companhias amigas, assinaladas por riscos, risos e alegrias. E há os que caminham com gente indiferente, egoísta e má. Há os que caminham sozinhos, inclusive crianças, e os que vão em grande grupo. Há os que viajam com pai e mãe, e os que apenas com os irmãos. Até quem tenha por companhia marido ou esposa. Muitos levam filhos, outros carregam sobrinhos, primos, tios. Alguns andam apenas com os amigos. Há quem caminha com os olhos cheios de lágrimas, há os que se vão sorridentes. Mas mesmo os que riem, mais adiante poderão chorar. Nessa estrada, nunca se conheceu alguém que percorresse a inteira sem derramar uma lágrima. Pela estrada dessa nossa vida, muitos caminham com seus próprios pés. Outros são carregados por empregados ou parentes. Alguns vão em carros de luxo, outros em veículos bem simples. E há os que viajam de bicicleta ou a pé. Há gente branca, negra, amarela. Se nos olharmos a estrada bem do alto, veremos que não dá para distinguir ninguém. Todos são iguais. Muitos gostam de repartir o que têm, outros dão apenas o que lhes sobra. Mas muita gente da estrada nem olha para os viajantes famintos. Há pessoas que percorrem a estrada bem vestidas, de seda e cobertas de joias. Outros vestem farrapos e seguem descalços. Há crianças, velhos, jovens e casais. Mas quase todos olham para lugares diferentes. Uns olham para o próprio umbigo, outros contemplam as estrelas. Alguns gostam de espiar os vizinhos para fofocar depois. Uma boa parte conta o dinheiro que leva e há os que sonham que um dia todos da estrada serão como irmãos. Entre os sonhadores, há os que se dedicam a dar água e pão, abrigo e remédio aos viajantes que precisam. Há pessoas cultas na estrada e há gente muito tola. Alguns sabem dizer coisas difíceis e outros nem sabem falar direito. Em geral, os sabichões não gostam muito da companhia dos analfabetos. O que é certo mesmo é que quase ninguém na estrada está satisfeito. A maioria dos viajantes acha que o vizinho mais bonito viaja de forma bem mais confortável. E é na longa estrada da vida, esquecemos que a estrada terá um dia fim. E quando ela acabar, o que teremos? Carregaremos sim a experiência,

aprendida durante o tempo de estrada e estaremos muito mais sábios porque todas as outras pessoas que vimos no caminho nos ensinaram algo. A estrada de nossa existência pode ser bela, simples, rica, tortuosa. Seja como for, ela é o melhor caminho para o nosso aprendizado. Deus nos ofereceu essa estrada porque nela se encontram as pessoas e situações mais adequadas para nós. Assim, siga pela estrada ensolarada. Procure ver flores, valorize os companheiros de jornada, reparte as provisões com quem tem fome e, sobretudo, não deixe de caminhar feliz com o coração em festa, agradecido a Deus por ter-lhe dado a chance de poder correr esse caminho da sabedoria. Pense nisso e tenha um ótimo dia.

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1: Esposa Maceda Reisner Witt, filhos Elemir Witt e família, Helenice Witt Seefeld e família, Elevete Witt Mauler e família, netos Alice, Fernanda, Felipe, Tiago e Arthur, bisnetas, familiares Witt, demais parentes e amigos participam do falecimento de Almiro Witt, ontem ocorrido na idade de 91 anos. O corpo está sendo velado na Igreja Evangélica Cristo Salvador, em Barros Pimentel, Caxias do Sul, e o sepultamento será hoje às 15h30, com atos de encomendação de corpo presente na mesma igreja e após para o cemitério particular da família Witt, em Barros Pimentel, Caxias do Sul. Noticiamos o falecimento de Almiro Witt. Esposo Antônio Maria Faix, filho Sandra Beatriz Faix, esposo Paulo Valmor Heckler, Ricardo Antônio Faix, esposa Renata Rita Anshel Faix, netos Gabriel, Eduarda, Larissa e João Pedro, familiares Renck e Faix, demais parentes e amigos participam do falecimento de Liane Marlene Faix, ontem ocorrido na idade de 76 anos. O corpo será velado a partir das 8h30 na Capela do Cemitério Evangélico, na Avenida 15 de Novembro 576, e o sepultamento será hoje às 16 horas, com atos de encomendação de corpo presente na mesma capela e após para o cemitério evangélico no centro de Nova Petrópolis. Noticiamos o falecimento de Liane Marlene Faix. Esposa Maceda Reisner Witt, filho Elemir Witt, nora Daeli Regina Witt, netos Fernanda Daniele Witt, Mateus Diogo de Oliveira, Felipe Luan Witt, Gabriela Panitz, familiares Witt, demais parentes e amigos participam do falecimento de Almiro Witt, ontem ocorrido na idade de 91 anos. O corpo está sendo velado na Igreja Evangélica Cristo Salvador em Barros Pimentel, Caxias do Sul, e o sepultamento será hoje às 15h30, com atos de encomendação de corpo presente na mesma igreja e após para o cemitério particular da família Witt em Barros Pimentel, Caxias do Sul. Noticiamos o falecimento de Almiro Witt.
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7: Agora são 6:13, 6:13, 16,6 a temperatura, 16,2 a sensação térmica, umidade 91%. Chegando, bom dia amigos, amigas, aqui pela 104,5, patrocínio Frageante, ao Pica-Pau Veículos, Cília, instalações hidráulicas, Sicredi, também produtos do Boticário, Tratorline, soluções agrícolas, Eletroção, Agro, Casarão, Erecelândia e Lindenow. Participações chegando na minha página no Facebook, recebendo aqui o bom dia da Maria Clos, a Rejane Maria Schmitz-Knorst, também do Renato Krieger, Dolores Silis, também Elinice Roth, ao Joel Beff. Ainda também, quem mais aqui? Vamos a

Sim, a Noelle Aren Baumgarten, Maria Marginelli Schulz, a Vera Marisa Meves dos Santos, também a Angela Becker, Marli Marmi de Campos, Malise Belter, a Mariane Carlin, Roselene Maria Schmitz Olbermann, Eva de Castro, Loide Krieger, Hildegard Weber, a Rosane Schneider, ainda Eliane Maria Schmitz Halbert, Fábio Dammer, Fátima Schultz, Maria Regina Schaap, Elisabeth Boufler, Alice Reis, Lisanne Miller, Olavo Gressler, Nadir Dill, Bernadette Neukamp, Doracy Zimmer, Dulce Reni Kaiser-Wiedeker, Jair Bach, Romano Guilherme Ullmann, Ilga Neukamp, Tarsila Mitzenberg, Nestor Miller, Malco Rosario Eich, Mali Bakes, Maristela Dilkin, Lori Kikov, Francisco Leides Lorenz, Aloysio Rami, Geni Dilkin, Terezinha Arendt, Inês Cid, Inácio Ror e também, quem mais aqui? Tá bom. Fechou aqui a janelinha, beleza, depois nós abrimos de novo. No nosso WhatsApp também muitas participações, bom dia da Elaine Rames, o Flávio Schontz, Boa Vista do Herval, Chimarão Imperial. Sempre, né, meu amigo? Tá certo. Bom dia, Amor Box, Longueiras, esposa Maristela. Também a nossa amiga ouvinte, Geni Godoy. Bom dia, um abraço, com Deus no comando sempre. Bom dia, amigo. Só uma sugestão. Essas músicas... como é que é? Mas acho que o amigo aqui acabou errando aqui a coisa, né? Tá, depois eu explico aí. Fábio Dama pedindo homenagem para os aniversários de hoje. Anderson Matos, Aracy Klein, Belize Time, Jacota Drime, Renato Young, Renato Schwantes, Alan Fenner, Paulo Belter, Leonardo Staud, Paulo Correa, Jorge Scher, Léo Barros, Mariane Lippert, Jair Daim, Luciane Philipsen e Maria Cristina Kronbauer. Também bom dia da Laine Moraes do Yammertal. Bom dia, Paulo Janabalco, homenageando hoje Renato Schwantes, Renato Yankee e Joca Train pelo aniversário. Valdemar Nerian e Silvia Letícia lá em Parubé. Também o nosso amigo Joãozinho Wolf mandando o seu bom dia. Feliz, abençoada semana a todos. Linda, verdadeira mensagem. Muito obrigado.

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Agora são 6 horas 23 minutos, 6h23. Bom dia, amigos, amigas. 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Temos mais participações para registrar por aqui, recebendo o bom dia do Paulo Marcho, né? Dois irmãos, Augusto Baque, São José do Erval, para o sobrinho Samuel Rodrigo Sidicum e para Raifra.

Fragoso, pro pessoal de aniversário no dia de hoje. Bom dia, na escuta, Eliro Mendes em Santa Catarina, Joinville, linda mensagem. Muito obrigado, ótima semana para todos. Com muita verdadeira mensagem. Muito obrigado, meu amigo. Também Afonso Barco no Pousada da Neve. Bom dia, abençoada semana a todos, verdadeira mensagem, parabéns. Otília Brown, dois irmãos, muito obrigado. Também nossa amiga ouvinte, a Jane Malman, ótima semana a todos, abençoado. Bom dia, ouvintes Imperial, linda mensagem, muito obrigado. Abençoada segunda-feira a todos, Adelar Varte e família. Também bom dia, Jair Rita, lá de Formosa, lá do estado de Goiás, também na escuta. Ademar Rainer, Poço das Andes, bom dia aos amigos da Imperial. Francisco Steffen, dois irmãos, linda mensagem, muito obrigado. Bom dia também do Fernando Olleman. Jair Fassbinder, bom dia, excelente semana a todos, parabéns pela mensagem verdadeira. Sim, seguimos pela estrada da vida, muito obrigado, é mais ou menos por aí a coisa, né? Também, bom dia, ótima semana a todos, Henrique Zaro, lá de Carlos Barbosa. Também recebendo aqui a participação, bom dia aí da Marisa. A mais nova integrante dos amigos e amigas da Rádio Imperial FM, onde você pode ler a mensagem de hoje. Recebendo também o bom dia da Vânia. A Gini Godoy, também mandando os parabéns, diz ela, quando tem música com letra de fundamento, vale a pena escutar. É verdade, minha amiga, né? Que é muito melhor do que muita porqueira que anda por aí, Deus me livre, né? Na minha página no Facebook, bom dia, recebendo aqui também do Rubel Mucchi, Mali Schumann, Júlia Birkretz, Karina Kussler, Inês Cid, Ignacio Ror, Terezinha Aren, Genir Ilga, Luiz Urami, Francisco Leides Lorenz, Lori Kikoff, Maristela Dilkin, Mali Bacas, Marcos Aurelio Aich, Nestor Miller, Datsiloy Mitzenberg, Ilga Neukamp, Romano Guilherme Ullmann, Jair Bach, Dulce Rani Kaiser Wedeker, Doracy Zimmer, Bernadette Neukamp, Nadir Dill, Olavo Gressler, Lisane Miller, Alice Reis, Elizabeth Bofler, Maria Regina Schaap, Fátima Schultz.

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1: Esposo Antônio Maria Faix, filho Sandra Beatriz Faix, esposo Paulo Valmor Eckler, Ricardo Antônio Faix, esposa Renate Rita Anchal Faix, netos Gabriel, Eduarda, Larissa e João Pedro, familiares Renck e Faix, demais parentes e amigos participam do falecimento de Liane Marlene Faix, ontem ocorrido na idade de 76 anos. O corpo será velado a partir das 8h30 na Capela do Cemitério Evangélico, na Avenida 15 de Novembro, 576, Nova Petrópolis, e o sepultamento será hoje às 16 horas, com atos de encomendação de corpo presente na mesma capela e após pelo Cemitério Evangélico, no centro de Nova Petrópolis. Noticiamos o falecimento de Liane Marlene Faix. Esposa Maceda Reisner Witt, filho Elemir Witt, nora da Eli Regina Witt, netos Fernanda Daniela Witt, Mateus Diego de Oliveira, Felipe Luan Witt, Gabriela Panitz, familiares Witt, demais parentes e amigos participam do falecimento de Almiro Witt, ontem ocorrido na idade de 91 anos. O corpo está sendo velado na Igreja Evangélica Cristo Salvador, em Barros Pimentel, Caxias do Sul, e o sepultamento será hoje às 15 horas e 30 minutos, com atos de encomendação de corpo presente na mesma igreja e após para o cemitério particular da família Witt em Barros Pimentel, Caxias do Sul. Noticiamos o falecimento de Almiro Witt.
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2: Esposo Aloysio Staudt, filhos Maria Elisa, Lúcia Madalena, Terezinha Cristina, Pedro Roque, esposa Márcia, Paulo Luiz, netos Alessandra, Fernando, Jéssica, César, Rogério e Júlia, bisnetos Davi, Sofia, Maria Alice e Ana Liz, familiares Kretz Staudt, demais parentes, amigos, participam falecimento de Imelda Staudt, hoje ocorrido na idade de 93 anos. Corpo será velado a partir das 10 horas na Capela Mortuária Católica do Pianalto e o sepultamento será hoje às 16 horas e 30 minutos com encomendação de corpo presente na mesma capela e após para o Cemitério Católico do Pianalto. Noticiamos o falecimento de Imelda Staudt.
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Na minha página do Facebook, mais participações, recebendo aqui o bom dia da Regina Fetzner, Lúcia Scholl, Ercio Ritter, Valdir Westhauser, Astor Figbaum, Dulce Rupenthal, Vera Feldkirch, Lúcia Brown, Madalena Kundra, Jane Howard Moraes, também da Mali Schuck, Erminda Nais, da Leonie Lebens, do Guido Dapper, Carmen Arnold, da Malise Liberty,

0: 6h45.
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2: Bom dia, amigos e ouvintes da Rádio Imperial. Ar úmido ingressa no estado nesta segunda-feira e favorece o retorno da chuva em algumas regiões. Hoje, em Nova Petrópolis e na Serra Gaúcha, o sol aparece com nuvens, mas da tarde para a noite as nuvens aumentam e provocam chuva isolada e passageira em alguns pontos. A chuva será pontual, muito irregular e mal distribuída. A temperatura na madrugada chegou entre 14 e 16 graus na maior parte da região, mas caiu abaixo dos 10 graus nas áreas mais altas, sobretudo nos aparados. Durante o dia aquece mais do que ontem e as máximas atingem entre 23 e 25 graus. Na terça-feira, muitas nuvens provocam chuva ou garoa em alguns momentos ao longo do dia. Também haverá neblina e nevoeiro em algumas áreas. Vai subir menos do que hoje a temperatura e as máximas vão ficar entre 20 e 22 graus. Na quarta-feira, o sol aparece com nuvens, mas ocorrem períodos de maior nebulosidade que provocam chuva ou garoa, sobretudo entre a madrugada e manhã e depois durante a noite. Vai subir mais a temperatura. As máximas podem chegar entre 23 e 25 graus. Na quinta-feira, uma frente fria com muitas nuvens provoca chuva ao longo do dia. Há risco de chuva localmente forte e de temporais localizados. Sobe menos a temperatura. As máximas vão ficar entre 18 e 20 graus. E na sexta, muitas nuvens associadas à frente fria ainda vão provocar chuva na madrugada e manhã. Mas ar seco e frio melhora o tempo no decorrer do dia. Haverá queda de temperatura. As máximas durante o dia vão ficar entre 13 e 15 graus. E as mínimas que ocorrem à noite vão chegar entre 5 e 7 graus. Da Metsul, Luiz Fernando, na Artigal.
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Agora 6:52, 6:52, 8 minutos apenas nos separam das 7 horas da manhã. 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Recebendo bom dia também da Velha da Pretzel, bom dia, ótima semana a todos nós. Gramado está com 14 graus, sempre, céu nublado por lá, informação do ouvinte Oscar Miller. Bom dia também da Laura Clarice Miller de Castro, lá de Montenegro. Ricardo Gaúcho, lá de Uberlândia, também vai mandando aí o seu bom dia. Página no Facebook, chegando bom dia também do Enio Dimmer, do Grino Laugsen, a Lúcia Scholl. Tadeu Daimling, Milton Spier, Maria Schneider-Willi, Nair Gribler, Ricardo Foltz, Clarice dos Santos,

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7:04, 7:04. A temperatura 16,3 graus, 16,1 a sensação térmica, umidade 91%. E o céu encoberto aí, uma neblina alta aí, né? Acho que não são nuvens de chuva, não, né? Pelo menos não tem. A princípio, poderá chover alguns poucos pontos, segundo a previsão. Lá pro lado do sol nascente, ainda tem o céu aparecendo, né? Tem um pouquinho de claridade ainda. Acho que mais é lá sobre Gramado, né? Se não me falha a memória, se eu não me perco aí na orientação, mas acho que é por esses lados lá que ainda tem uma abertura. Neblina não consigo visualizar, nem aqui, nem lá no Morro da Fome. Então é neblina alta. 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Participações, recebendo bom dia, boa semana da Zelma Batalha, obrigado igualmente para você. Bom dia, Jacinta Hartmann Westenfelder, lá de São Pedro da Serra. Bom dia, Curitiba, com 14 graus, tempo nublado. Família Gomes desejando feliz, abençoada semana você e para todos os ouvintes. Obrigado igualmente para vocês também. Página no Facebook, bom dia da Dulce Iratke, Marcelo Correia, Madalena Nino, Tavoni Fritz. Também dos nossos amigos Remy Rassi Schütz, aí do bairro Piá.

0: Oportunidade de trabalho. Loja Bristotti em Nova Petrópolis contrata vendedor, caixa e motorista. Interessados devem enviar currículo para @Bristotti Lojas. Vagas para loja Bristotti em Nova Petrópolis. Interessados enviar currículo para @Bristotti Lojas.
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2: Sete horas 15 minutos, 7:15. 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

oportunidade de negócios à venda, uma Motosserra 250 em ótimo estado. Informações, você liga 991-02-6545. Restaurante Picada São Paulo contrata cozinheiro com experiência ou auxiliar de cozinha que já tenha noção básica em cozinha. Você deve entrar em contato pelo telefone WhatsApp 51 999 494780. Se está à procura de um emprego, recomendo que você faça um contato hoje com a Associação Comercial e Industrial aqui de Nova Petrópolis, junto ao Centro de Eventos, para obter informações sobre muitos empregos que estão sendo anunciados por lá. Ou você acessando o site poderá também obter mais informações, mais detalhes. www.asimp.com.br.

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Conferindo mais participações aqui na nossa programação, chegando aqui o Bom Dia do Tzilis. Também um bom dia, segunda-feira, abençoado a todos, Rodrigo lá de Canela. Ainda o nosso amigo, o Bruno Biga lá de Sapiranga, né? Ótima semana para o amigo, obrigado igualmente. Tempo nublado em Sapiranga com neblina nos morros em volta. Dá para ver lá, né, que está um pouco mais fechado para esses lados lá de Sapiranga, né? Mas aqui ainda tem um pouco mais de claridade, não está tão fechado assim, sinal que não temos uma grande cobertura de nuvens, não. Na minha página no Facebook, Bom Dia Roswitha Fir, também Guilmar João Mertens e da Mali Bauria, Dulce Ratke.

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4: Sete horas 33 minutos, 7:33. 16,7 a temperatura, 17 graus, agora já é a sensação térmica, umidade 91%. Tempo aí com bastante nebulosidade, céu encoberto, poucas aberturas. Aberturas bem não, né? Pontos mais claros no céu. 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Mais participações, recebendo aqui o bom dia do nosso amigo Igor Schmidt. Também o bom dia a Iraci Hansen, Novo Hamburgo. Bom dia, com alegria, abençoada semana a todos na escuta, Balardim, Caldas Novas, Goiás. Balardim e família, né? Abraços ao amigo locutor e segue o plano. Seguimos sim, meu amigo, vambora, né? Para minha alegria e satisfação também recebendo aqui o bom dia, a nossa querida amiga Mari lá de Farroupilha, abençoada semana para todos nós, que assim seja. Picada Schneider, tempo parcialmente...

nublado, 17 graus por lá, informação do Emílio Kornderfer. Também recebendo aqui um bom dia do Jairo lá de Noia. Página no Facebook, bom dia, da Silvana Maria Schmitz dos Santos. Suzana Müller, também Adriana Ninoff. Lorena Hirsch, Paulo Hirsch, Vera Weber, Rosemary Dietrich e também da Mali Bock.

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Agora 7:46, 14 minutos, nos separam das 8 horas da manhã, 16,9 a temperatura, 17,7 a sensação térmica. Tempo permanece com bastante nebulosidade, mas temos um pouco mais de claridade agora, né? Com o sol não aparecendo, né? Mas com a sua claridade, sim, essa aparece. 91% umidade relativa do ar. Final do nosso horário classificado, novo programa amanhã às 7. Eu também já vou me despedindo, estou indo embora para retornar, né? Amanhã, amanhã você vai de volta a partir das 5 da manhã.

Registrando ainda o bom dia aqui da Elaine Elizabeth Rinker Kiefer, na minha página no Facebook, também da Márcia Metz, do Hildo Lesch. Cristiane Schamberger, Gerda Gessinger, Roselina Reisterfer, Amarildo José Pellens. Desejando uma ótima segunda, uma boa semana de trabalho a todos. Até amanhã.

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1: Tempo firme, parcial nebulosidade, temperatura 17 graus e um décimo. Bom dia.
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Agora são 8:02, bom dia, segundo, gente. Segunda-feira, dia 3 de agosto, tempo firme, o céu tá meio esbranquiçado aí, mas a tendência é que limpe hoje, viu? É, daqui a pouquinho o repeteco da previsão do tempo, é, talvez me desmintam, mas acho que não. A tendência é que tempo, né, apareça mais o sol, céu azul hoje, temperatura tá em 17 graus e 2 décimos e vai dar uma esquentadinha também, né? Vai dar uma esquentadinha nesta tarde de segunda. O Bom Dia Imperial começa para Claro Multi, Volone Becker, Mecânica Silveira, Lojas Regla, Corsan, Benoit, óleo de avestruz original Amazon Estrútil e Teseus 30. Vamos juntos até o meio-dia, aguardando o teu recado aqui no 54-3281-1510. Já tem recado chegando, viu? Já vou atender a turma aqui e abrindo os trabalhos de hoje da Nubia Azul.

0: Beto Fagundes e o Canto Alegretense. Canto Alegretense, o qual um dos autores é Euclides Fagundes Filho, o Bagre Fagundes, que faleceu ontem aos 86 anos. Bagre, pai do Neto Fagundes, pai do Paulinho Fagundes, do Ernesto, irmão do falecido Nico, que apresentou por anos o Galpão Crioulo na RBS TV. Aliás, o Bagre também, autor da música que foi por anos tema do Galpão Crioulo. Bagre Fagundes, né, uma figura icônica da nossa cultura aqui do Sul, faleceu ontem aos 86 anos. Antes, teve Danúbio Azul, Amei Antecipado.
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2: Bom dia, amigos e ouvintes da Rádio Imperial. Ar úmido ingressa no estado nesta segunda-feira e favorece o retorno da chuva em algumas regiões. Hoje, em Nova Petrópolis e na Serra Gaúcha, o sol aparece com nuvens, mas da tarde para a noite as nuvens aumentam e provocam chuva isolada e passageira em alguns pontos. A chuva será pontual, muito irregular e mal distribuída. A temperatura na madrugada chegou entre 14 e 16 graus na maior parte da região, mas caiu abaixo dos 10 graus nas áreas mais altas, sobretudo nos aparados. Durante o dia aquece mais do que ontem e as máximas atingem entre 23 e 25 graus. Na terça-feira, muitas nuvens provocam chuva ou garoa em alguns momentos ao longo do dia. Também haverá neblina e nevoeiro em algumas áreas. Vai subir menos do que hoje a temperatura e as máximas vão ficar entre 20 e 22 graus. Na quarta-feira, o sol aparece com nuvens, mas ocorrem períodos de maior nebulosidade que provocam chuva ou garoa, sobretudo entre a madrugada e manhã e depois durante a noite. Vai subir mais a temperatura. As máximas podem chegar entre 23 e 25 graus. Na quinta-feira, uma frente fria com muitas nuvens provoca chuva ao longo do dia. Há risco de chuva localmente forte e de temporais localizados. Sobe menos a temperatura. As máximas vão ficar entre 18 e 20 graus. E na sexta, muitas nuvens associadas à frente fria ainda vão provocar chuva na madrugada e manhã. Mas ar seco e frio melhora o tempo no decorrer do dia. Haverá queda de temperatura. As máximas durante o dia vão ficar entre 13 e 15 graus. E as mínimas que ocorrem à noite vão chegar entre 5 e 7 graus. Da Metsul, Luiz Fernando Nartigal.

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5: Agora 8h17, temperatura em 17,5 graus. Que baita dia para pedalar, hein, seu Nestor Fogel? Bom dia, aproveitando o último dia de férias para pedalar ao som da Imperial. Passando agora por São José do Maratá, em direção a Parecer. Roda um daqueles dobrados de parar tudo. Ele para mesmo, ele para ouvir primeiro e depois segue o pedal, né? Uma ótima semana aí para ti também e bom último dia de férias, então. Anderson Marchner em Dois Irmãos, alô pro Jair Fassbender em Arabutã, o pessoal de Picada Café, quem mandou o recado aqui é a Ivana. Ivana de Picada Café pede uma com indústria, Ângela, a Bel e a Lúcia em Pantano Grande pedindo Vanderlei Rodrigo e parabenizando nosso querido ex-colega Jacó. Tá de aniversário hoje, dia 3 de agosto, que o Papai do Céu abençoe imensamente a ele, é uma pessoa muito especial. Verdade, um abraço meu também de toda a equipe aqui da Imperial pro Jacó, lá em Iporã do Oeste, ele que foi meu professor, professor de vários colegas aqui, e não fosse por ele, não tava hoje sentado aqui na frente desse microfone. Admiração, respeito e os parabéns aí por mais um ano de vida, querido Jacó Train. Bom dia também, Geni Godói em São Leopoldo.

0: Super Banda, Chopão e a Loirona do Sul, Banda Guela Seca no cinema e Vanderlei Rodrigo Olhe nos meus olhos.
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1: Oito e meia da manhã, bom dia, 18 graus a temperatura. Seguimos juntos aqui no nosso Bom Dia Imperial desta segunda-feira, 3 de agosto, com a Claro Multi. 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Alô Marquinhos Raber, bom dia, bom Chima, tá mil aí na acompanhando a nossa programação, ótima semana. Pedro em São Marcos com a gente também, e ainda em Novo Hamburgo, o seu Ivo e a dona Lia Schallenberger, desejando a todos uma abençoada semana. Tem novidade chegando por aqui, nova música de trabalho da banda Motriz.

0: Menchner, Tsuitrach, Duli, Duli, Duli, antes Banda Nina e a Polca da Nina e Banda Motriz, Dança no Bailão.
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0: Grupo Girotondo, América América, Banda Munich, Ein, Zwei, Saxi, Terceira Dimensão, 99, alguma coisa. Até aqui com a gente, Claro Multi, Volone Becker, Mecânica Silveira e Lojas Regla.
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Agora 9 da manhã em ponto, 18,5 graus a temperatura. 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Manda teu recado aí, 54-3281-1510, pelo site imperial.fm.br ou ainda pelo nosso aplicativo, valendo também. José Cláudio na Estância Velha, para mãe Eli, Lourdes, Claudete, Faustão.

dois irmãos. Dona Ilse Elinger Schultz, alô, Padre Eterno Baixo. Bom dia pro Vando, amigos da banda 0800, agradecendo turma de Itati e Harmonia. Maravilhosos eventos no final de semana. E amanhã tem Super Banda 0800 aqui nos estúdios da Imperial no Kerbfest. Não perca, hein, ao vivo a partir das 8 da noite. Já no clima do Kerbfest, Banda 0800.

0: A música com Alpen Rebellen, Come Rise Me Auf, antes Rodrigo Maná, Foi Difícil e Banda 0800 e o Medley, O Legado Continua.
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0: Agora 9:14, 18 graus e 8 décimos é a temperatura, tempo encoberto aqui em Nova Petrópolis, mas sem chuva. Alô, alô, bom dia, aquele abraço pro nosso amigão Inácio Sérgio Zimmer, esteve aqui com a netinha, hoje a chefe tava junto, né? Dando um abraço aqui nos amigos da Imperial, tá ouvindo na caminhonete, né? Agora já no rumo aí de dois irmãos e muito obrigado pelas delícias que deixou pra gente aqui dos biscoitos Fighter, né? Alguns já conhecidos, tem lançamentos também. Um abraço aí pra Dona Maria e pra toda a família também. Dona Maria, que me contaram, ó, ficou em casa porque tá fazendo pão de milho no forno de barro. Aí é diferente, né? Tem um toque todo especial. Bom dia pro Fábio Damer, excelente semana a todos, voltando do serviço com o Wendling, o motorista Antônio, forte abraço, valeu turma que tá no Wendling aí também, obrigado pela carona e uma boa viagem, Rodrigo Gaiteiro, Elisabetta Bolfler e em Ivoti acompanhando a programação, mandando um abraço especial, desejando feliz aniversário pra Ilse, que hoje completa 60 anos de vida, que Deus lhe conceda muita saúde, paz, felicidade e muitos anos de vida, com muito carinho, um abraço do Lucas, da Janaína e do Seu Mar, parabéns. Benzilce.

0: Monte Carlo, Monte Carlo e o medley do Monte Carlo, antes Estrela de Ouro, Canções e Emoções e Milionário José Rico, Viva a Vida. Estrela de Ouro, a atração do Carp Fest da próxima semana. Amanhã é banda 0800 aqui nos estúdios da Imperial e no dia 11, banda Estrela de Ouro diretamente de Pomerode.
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0: 27 para as 10. Este é o Bom Dia Imperial no ar por aqui. Manhã desta segunda-feira, 3 de agosto. Temperatura está em 19 graus e 4 décimos. Tempo encoberto. 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Vitor Maine, Matiel Parece Novo, pedindo as alemãs do Nelson Milk, musical Encanto. Paulo Jungues e família, Dom Diogo Baixo, abraços para a mãe Dona Nilce, também escutando a Imperial. e fazendo bolacha. Mandou a foto aqui das bolachinhas no forno ali. Tão bonitas, hein? Ah, tem que tomar com café. Vou pegar o café aqui e ficar olhando pra foto agora. Não, brincadeira. Já que tem as bolachinhas que a gente ganhou do seu Zimmer aí, né? Então não vamos passar à vontade. Mas parabéns pelo teu trabalho aí, Elci Brown Foz. Eu fui pelo nome do contato, tá? Elci Foz. Ah, tá aqui. Elci Foz em Nova Tramandaí. Agora sim, confirmadinho então. E também a Ingrid Scherer, de Paris Alto, Poço das Antas, nossa amigona aí de tantos anos. Homenagem especial para uma pessoa muito querida, que é o amigo também de muita gente, seu Miguel Vir, tá de aniversário hoje, ele mesmo, Ari Miguel Vir, da Superbanda Canecos. Que Deus continue abençoando a vida dele com muita saúde, alegrias, junto das pessoas que o admiram pela pessoa incrível que ele é. E a Ingrid deixa a pergunta no ar, Miguel, cadê a festa? Olha, se ele for convidar todos os amigos aí, vai faltar salão, hein, Ingrid? Pedindo música, claro, com a Superbanda Canecos. Nosso abraço também de toda a turma da Imperial. Parabéns pro Miguel pelo aniversário hoje.

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2: 13 para as 10, temperatura em 19 graus e 8 décimos. Um bom dia para a Euvene, lá em Estrela. Já mandando cedo o recadinho, porque depois das 10 tem compromisso, mas deu tempo então, né? deu tempo, sim. Até eu vou fazer um comentário pertinente aqui, Euvene, comentaste aqui sobre uma questão, é bem pessoal, né? Mas uma questão particular. Mas muitas pessoas talvez estão passando por isso, tá? Porque ela não recebeu a conta do mês de julho da energia elétrica, tá? Pelo menos na área de concessão da RGE, que inclui aqui a nossa região da Serra Gaúcha, Nova Petrópolis, tem acontecido isso porque está trocando o sistema. Então, muitas pessoas não recebem e aí tem que ir ou no aplicativo ou no WhatsApp, algum canal de atendimento ou em alguma unidade da RGE, né, para pedir a segunda via, porque não vem a conta, mas se não pagar dá problema também, né? Então, até normalizar isso, se você não recebeu a sua conta de luz aí, tem que ir atrás, porque ela existe, tá? Ela só não foi entregue. Segundo a RGE, é uma troca de sistema que está ocasionando essa falha aí. Um abraço, Euvene, bom falar sobre isso também. Augusto Bach, São José do Herval, para amiga Maria Dolores dos Santos, está de aniversário hoje, parabéns. Clóvis Dimmer, de Taquari, pedindo para relembrar música com Os Atuais. E abrindo o bloco, Musical Encanto.

0: Recordando com os atuais aliciantes, Musical Encanto e as alemãs do Nelson Milk. Alô, Milton Brauver, está aí na 386, levando a Imperial de carona também. Abraço. Em 30 segundos, repórter Sicredi.
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0: Atingida por deslizamentos de terra na enchente de 2024 e com asfalto danificado pela cheia do Rio das Antas, a RS-431, entre Bento Gonçalves e Dois Lajeados, está em processo de reconstrução. A obra é realizada em dois lotes. O primeiro deles, orçado em mais de 100 milhões de reais, compreende o trecho de 22,8 quilômetros entre o entroncamento da BR-470 em Bento Gonçalves e a localidade de Santa Bárbara. O segundo lote recupera o trecho de 20 quilômetros que liga Santa Bárbara a Dois Lajeados. O investimento é de 84,82 milhões e ambos os trechos têm previsão de conclusão para o final do ano que vem. Os trabalhos começaram há cerca de 15 dias pela substituição da tubulação interna que escoa a água da chuva. Em mais de 10 pontos que exigem o estreitamento da pista, os canos antigos estão sendo trocados por tubulações de maior diâmetro para ampliar a capacidade de vazão. Em Faria Lemos, distrito de Bento Gonçalves, uma grande estrutura de contenção está sendo erguida para evitar novos deslizamentos. A previsão de conclusão deste ponto específico é para o primeiro semestre de 2027. Apesar de o grande volume de chuva da última semana não ter atrasado o cronograma geral da rodovia, a nova ponte de Santa Bárbara sobre o rio Taquari teve o prazo de entrega alterado. Por meio de nota, o Dair informou que a construção da travessia, levada pela força da água em 2024, está com toda a fundação concluída. Além disso, já foram finalizados 93% dos pilares e 72% das travessas. No entanto, as cheias do rio obrigaram a realização de paradas pontuais nos serviços. A próxima etapa da obra será o içamento das vigas e a entrega da ponte, antes prevista para setembro, ficou reprogramada para o final do ano. Enquanto a estrutura não é concluída, a travessia no local segue sendo realizada por balsa. Repórter Sicredi retorna em uma hora, até aqui com a gente sempre. 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
2: Conversei com o secretário Lucas Roldo, da cidade de Gramado, sobre essa importante conquista do gramadense. E ele me disse:
3: olá, meus amigos da Rádio Imperial, uma imensa alegria que a gente celebra esse título do gramadense, o que encheu de orgulho a cidade de Gramado, também a região da Serra Gaúcha. O gramadense hoje fez história, ganhando a Copa da Federação Gaúcha 2026 contra um grande adversário, que era o Brasil de Pelotas, com o estádio lotado. E a gente só tem que parabenizar os nossos atletas, a comissão técnica, a direção do Centro Esportivo Gramadense e toda a cidade e região por esse legado que vem sendo deixado pelo clube. Um clube que forma pessoas, trabalha muito forte no futebol, na sua categoria de base, seu projeto social, e hoje também faz história no futebol profissional. Muito obrigado a todos que torceram pelo Centro Esportivo Gramadense nessa final. E a partir de agora vem o acesso gaúcho. Quem sabe o gramadense vai ter mais uma conquista e estar na primeira divisão do futebol gaúcho no próximo ano.
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9: 10h05, simbora, seguindo com o nosso Bom Dia Imperial, manhã de tempo nublado nesta segunda-feira, 3 de agosto, e seguimos com a Corsan Benoit, Mobília e Empreendimentos.

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Aguardando o teu recado aqui no 54-3281-1510. Deixa eu mandar um abraço aqui. Ali apagou a mensagem, vou esperar ele escrever de novo, então. E daí eu mando o alôzinho aqui. Aliás, ontem a gente comeu uma pizza, tá? Numa pizzaria aqui da cidade, aí tinha um azeite de oliva, muito bom. Olhando a fabricação, não vou lembrar a marca agora, mas é Dom Feliciano a cidade. Aí lembrei do Sidney aqui, que é de Dom Feliciano. Daqui a pouquinho trago o recado dele, então, que tá digitando ainda. Manda o teu também, 54-3281-1510.

0: Bandinha Quebra Galho, seu Ferreira, antes destaque nacional por te amar demais.
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3: 10 e 17, 20 graus e 7 décimos a temperatura. Bom dia, Eduardo. Alô, Reta Grande Brocher na audiência. Ô, Sidney, em Dom Feliciano, por lá, tempo fechado, mas sem chuva. Parecido com o que está aqui, né? Também tempo fechado, mas sem chuva. Trabalhando, ansioso, na espera da Alice. Alice, que está quase chegando, né? A herdeira aí, ó, faltando um mês para a chegada da moça. Família toda ansiosa na espera. Pede música com... Ele falou Sangue Latino, eu tenho ela com terceira dimensão, na verdade, tô rodando em seguidinha aqui. Tem PF no bailão pra Sinaide. Bom dia, Sinaide. Ótima semana em Três Arroios. Dia lindo e muito agradável. Pede banda Herschmidt, Gilberto, e de dois irmãos, a Lúcia Stephen, pediu pra recordar o Sangue Latino. Abraço, amigo da LG Alimentos, que passou buzinando agora. A turma da Granja Pinheiros também passou buzinando mais cedo. Márcio Schwab, bom dia. Obrigado pela carona. Alô, Guilherme Haas, deve estar lá pros lados de São Chico, Cholinho, Amarelo, enfim, toda a galera que sempre leva a Imperial de carona aí por essa região afora. Bom trabalho!

0: Calimeros, Beautiful Sunday, antes banda Herr Schmidt, Corquese Wagner, Sangue Latino, Amor Querido.
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29 para as 11, 21 graus, 1 décimo a temperatura. 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Bom dia, Senira Rubert de Esteio. Bom dia, queridos. A cada dia amo mais essa Rádio Imperial. Obrigado, Senira. Um abração pra ti. Obrigado pelo carinho e uma abençoada semana. Alô, Márcia Segre. Recebi a foto aqui. A chefa já tá em casa, né? Tava com o vô hoje, com o seu Sérgio aqui nos estúdios da Imperial. Tá por casa jogando bola. Na falta da bola, vai um tênis mesmo ali pra bater uma bolinha, né? E recebi a foto do comentado e famoso pão de milho no forno de barro da Dona Maria aqui. E o Sérgio disse que ela estava fazendo e agora veio aqui a foto, né? O pão já saindo do forno aí. Oh, que maravilha! Abração para a família aí. Bom dia, Tatiane Zanqueta, Morro Reuter, Celíria Morschel Schmitz, Boa Vista do Herval, para o sobrinho Sidney Luiz Zeller, tá de aniversário hoje. Parabéns a ele. A Mantina e o Lírio na linha nova, também na nossa companhia, e a Rosane Noronha de Barão. Abrindo mais um bloco, tem PF no bailão.

Terceira dimensão, coração aventureiro, águia branca, quando a saudade chegar e PF no bailão, Santa Maria do Brasil. Ouvindo a voz do Flávio Dalcima, dá um abraço pra Carolina Dalcim, tá na companhia. Bom dia, alô, Ivoti. Mesmo quando as pessoas ficam um tempinho sem mandar recado, eu sei que estão ouvindo, né? A correria do dia a dia nem sempre dá pra parar e mandar um WhatsApp. Então, eu sei que tava na audiência. Um abraço, Carol, e toda a família em Ivoti. Tem

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1: Agora 12 para as 11, daqui a pouquinho mais uma edição do Repórter Sicredi com as informações desta manhã. Marlice Winter, seu bar, bom dia. Já mandei no seu WhatsApp linkzinho para baixar o nosso aplicativo. Obrigado pelo contato. Já deve estar na companhia aí, né? Deve estar na companhia, sim. João Carlos Veríssimo, São Paulo. Zé, uma batalha maravilhosa semana para você também. A homenagem para os pais Norberto e Elma, irmã Veleda. A homenagem de Valdeci Bezin. Tá indo de Lindolfo Collor para Canela, pede música dos atuais. Guido Dapper, de Dois Irmãos, para a sogra Lucena Beff, pelo aniversário hoje, completando 90 anos. Parabéns, muitas felicidades e muitos, muitos anos de vida, saúde e tudo de bom para ela. Zé Borges está lá em Butiá. Excelente semana para Solange Schaefer, Solange de Morro Reuter, pede música, trago em seguidinha na versão da banda Ébanos. Jacinta Hartmann Weschenfelder, São Pedro da Serra, e a Clara, de Dois Irmãos, para amiga Lúcia Stephanie, pediu São Francisco.

0: Os Futuristas e o Dobrado Futurista ante São Francisco, camisa manchada e esta noite como lembrança. 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
0: A influência cada vez maior do El Niño deve marcar o comportamento do clima no Rio Grande do Sul durante o mês de agosto. De acordo com a Climatempo, o fenômeno seguirá em fortalecimento ao longo do inverno, com previsão de atingir intensidade de forte a muito forte entre a primavera e o início do verão. Como consequência, o estado terá chuva acima da média em todas as regiões, aumento do risco de temporais e episódios de tempo severo. Na Serra, a previsão também é de um mês mais chuvoso do que o habitual. Além do volume de chuva acima da média, a temperatura deve ficar ligeiramente superior ao padrão histórico para agosto, diferentemente da maior parte do estado, onde os termômetros devem permanecer dentro da média. Embora haja períodos de menor instabilidade, especialmente na segunda e na última semana do mês, agosto ainda será marcado pela passagem frequente de frentes frias e sistemas de baixa pressão, favorecendo novos episódios de chuva intensa, o que deverá exigir um constante monitoramento das condições do tempo, além do acompanhamento do nível dos rios, considerando os elevados volumes de chuva registrados em julho e a expectativa de novas precipitações acima da média. Outro aspecto esperado para agosto é a ocorrência de picos de calor antes da chegada das frentes frias. Esses períodos, conhecidos como calor pré-frontal, devem provocar elevação temporária das temperaturas, seguida pela chegada da chuva e do ar mais frio. Apesar disso, o excesso de nebulosidade previsto para o mês tende a amenizar os extremos de temperatura. As madrugadas deverão ser menos rigorosas que o habitual, enquanto as tardes devem permanecer úmidas com pouca elevação dos termômetros e maior sensação de frio. Em Caxias do Sul, a indicação é de chuva acima da média histórica para agosto. A climatologia aponta um acumulado de aproximadamente 140 milímetros no mês, número que deve ser superado neste ano. As temperaturas também devem ficar um pouco acima do padrão climatológico. Historicamente, agosto registra média de 19 graus nas máximas e 10 graus nas mínimas no município e região. E para essa semana, a semaninha começando com o retorno da instabilidade aqui para a Serra. Hoje a nebulosidade segue ao longo do dia e há previsão de pancadas de chuva entre a tarde e a noite, com possibilidade de trovoadas. Amanhã a chuva perde intensidade, mas o céu permanece encoberto com possibilidade de chuva fraca a moderada, temperaturas variando entre 15 e 24 graus. A quarta-feira será de muitas nuvens e chance de chuva fraca e isolada devido à aproximação de uma nova área de instabilidade, temperaturas entre 15 e 20 graus. Na quinta, o tempo começa a melhorar. A previsão indica períodos de sol entre nuvens com mínimas de 15 e máxima de 21 graus na região. A sexta-feira volta a ser chuvosa, acompanhada de queda nas temperaturas. A mínima prevista é de 6 graus e a máxima não passa dos 18. No sábado, o dia começa com nevoeiro e predomínio de sol, mas há previsão de pancadas de chuva entre a tarde e a noite. Os termômetros variam entre 3 e 18 graus. E o domingo será de sol com chuva pela manhã, seguido de diminuição da nebulosidade durante a tarde e céu limpo à noite. Aqui na região, mínima de 6 e máxima de 10 graus. Repórter Sicredi retorna em uma hora. 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

7h24, 21.9 a temperatura, tempo nublado, o sol tá escondidinho, mas o tempo tá firme nesta manhã de segunda-feira aqui em Nova Petrópolis. 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Bom dia, Vera de Canela, sempre ligada na programação. Obrigado, Vera. Ótima semana aí pra ti. Também Nova Hearts, Dânia Irineu Miller, bom início de semana. Recadinhos chegando sempre no 54-3281-1510. Manda o teu também. Jorge Velho, calou turma de Pomerode. Estamos alinhando aí os últimos detalhes do Care Fest da Imperial, terça-feira da semana que vem, diretamente de Pomerode. Um abraço pro nosso colega de rádio, Flávio Strai, também que tá organizando tudo. Estaremos aí no Parque de Eventos Francisco Canola Teixeira, em Pomerode, que é onde acontece na semana seguinte a 15ª Pomerlam Fest. E teremos no palco a banda Estrela de Ouro, participação da Jaine Martins, artista local, que é uma das atrações da festa, também vai estar cantando. Tem grupo de danças folclóricas, enfim, um programa imperdível. Você acompanha pelo rádio e pela live também na terça, dia 11. Amanhã é banda 0800 aqui nos estúdios da Imperial. Abrindo mais uma horinha, os atuais.

0: Banda Ébanos, Um Jantar para Jesus, Troglawa, Alas Clar, Underbar e os atuais Mississippi.
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0: 11, 19, 22 graus e um décimo a temperatura. Alô, Milton Bender, bom dia, abraço para Montenegro, Morro Reuter, Maria Schneiderville, abençoada semana. Eldo Kuntz também mandando seu bom dia. Alicete, Linha Nova Baixa, já vou ouvir teu recadinho aqui. Samuel Gergen, de Dois Irmãos, segundou na obra. O patrão Samuel não deu folga, né? No caso, é, quando tu é o próprio patrão, aí complica, né? Vai brigar com quem, né, Samuel? Não deu folga, que o fim de semana foi pesado. E o cara tinha três festas diferentes, né? Eu disse, vai trabalhar na quarta, não vai na segunda. Mas não, mandou foto aqui, inclusive, registrando. Como diz ele, se precisar de provas, tá na obra, né? Se bem que assim, eu estou vendo uma paisagem de obra. Não tô te vendo na foto. E ainda se te visse na foto, hoje com inteligência artificial, o cara faz de tudo, né? Então, não sei se tá mesmo na obra, viu, Samuel? Eu vou falar com o teu patrão aí pra confirmar essa história. Um abração aí, uma boa semana, bom trabalho. E eu quero deixar um abraço aqui registrado também. Recebemos hoje pela manhã o CD do seu Cláudio Dalcin. É, não sei se é parente, né, direto aí do Flávio, mas é o seu Cláudio Dalcin de Carlos Barbosa, que tem o CD Histórias Minhas Histórias, um CD lindíssimo de músicas italianas, algumas do folclore italiano, outras de autoria própria. E é um trabalho muito legal, muito rico, viu? Parabéns pro seu Cláudio.

0: Porto do Som, Deus me livre, antes Cláudio Dalcin, Rivando della Italia.
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3: 28 para o meio-dia, 22.3 a temperatura, manhã agradável, tempo nublado por aqui, mas manhã agradável desta segunda-feira, sem chuva, 74% a umidade relativa do ar. 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

0: 7h42. 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Alô, dona Liane Correia, bom dia. Homenagem hoje pro esposo Paulo Henrique Correia, que está de aniversário. Homenagem da esposa Liane, filhos Samara e Lucas e o sogro Nelson Schaefer. Parabéns, Paulo. Esse que também integrava o time da Imperial. Semana passada teve o Biro aqui no Vem Amigos, que era o nosso goleiro, e o Paulo também era um dos enxertos, porque se a gente pusesse só o pessoal da rádio pra jogar, não dava, né? A gente tinha que pegar uns caras bons também, e um deles era o Paulo Correia, que dava show nas quadras, né? Não sei se tá jogando ainda, na época que jogava com nós, era muito bom aí o homem. Parabéns, Paulo, felicidades, tudo de bom. Emília Scholz também com a gente, um abraço ainda pro Lucas, um alô pra galera da Madeira, segunda-feira tá feia, me pule pra sexta, já, cara, tem alguns dias no meio aí, tá, não tem jeito não. Começando obra na Picada Café hoje, pedindo a música de Chão Batido, porque eles estão trabalhando aí no Chão Batido, né, começando a desenhar o esquadro aí da obra, já tá saindo. E a Lissete, eu disse que ela tinha mandado áudio, né, hoje tem carteado, Lissete, bom dia.
1: Bom dia, Rádio Imperial. Toca a música do Salt Sattler e James Smith para nós curtir. Para a turma do carteado, hoje vai ser na casa da Dolores, Lia Nova Baixa. Lisete, sempre na escuta. Um abraço.

Baitaca de chão batido, Oswald Sattler, Niante Smith e Zeich Dir Di Berg. Agora 15 para o meio-dia, 22,7 a temperatura. Música para o Rudy Schultz de Serra Grande, Luiz Sheffield de Igrejinha Quem Manda. A Liane Corrêa comentou aqui, falei do Paulo, que era um dos nossos grandes nomes do time de futebol da Imperial. Ele continua jogando, ó, firme e forte, duas vezes por semana. E deixa um abraço aqui para a turma da rádio também. Aí eu falei para a Liane, na época nosso futebol já não era grandes coisas, hoje acabou, né? Hoje, se convidar a gente pro churrasco e pro futebol, a gente vai só pro churrasco. O time inteiro a gente vai ter que enxertar, né? Não vai ter ninguém jogando, vai ser só enxerto daí, mas pro churrasco a gente vai, né? Nisso aí o Paulo era muito bom também, acredito que segue sendo muito bom. Em Araraquara, Edilson! Araraquara, São Paulo, bom dia! Também na audiência, e o Anselmo Cipo, nosso representante aí na região de Barão, estava comentando sobre o seu Cláudio Dalcin. Toquei antes a música italiana, ele nos trouxe hoje o CD de músicas italianas. É um jovem de 80 anos, e quem indicou para ele trazer o CD aqui foi o Anselmo, e aí conheci um pouquinho da história, né, Anselmo? Se conhecem há décadas, cantaram por muito tempo juntos no coral. É, tocou esses tempos na Top Lanches, o seu Cláudio Dalcin, e ele tocou as bodas de 50 e de 60 anos de casamento dos pais do Anselmo. Enfim, uma amizade.

0: longa, né? E sim, em breve a gente vai trazer esse rapaz para tocar umas músicas ao vivo aqui na programação também. Abraço, Anselmo e família, e uma ótima semana aí em Barão.
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1: Esposa Maceda Reisner Witt, filho Elemir Witt, nora Daeli Regina Witt, netos Fernanda Daniele Witt, Matheus Diego de Oliveira, Felipe Luan Witt, Gabriela Panis, familiares Witt, demais parentes e amigos, participam do falecimento de Almiro Witt, ontem ocorrido na idade de 91 anos. O corpo está sendo velado na Igreja Evangélica Cristo Salvador, em Barros Pimentel, Caxias do Sul. O sepultamento será hoje às 15h30, com atos de encomendação de corpo presente na mesma igreja e após para o cemitério particular da família Witt, em Barros Pimentel, Caxias do Sul. Noticiamos o falecimento de Almiro Witt. Funerária Fritz informa falecimento. Esposo Antônio Maria Faix, filhos Sandra Beatriz Faix e esposo Paulo Valmor Heckler, Ricardo Antônio Faix e esposa Renate Rita Anschau Faix, netos Gabriel, Eduarda, Larissa e João Pedro, familiares Renck e Faix, demais parentes e amigos participam do falecimento de Liana Marlene Faix, ontem ocorrido na idade de 76 anos. O corpo está sendo velado na capela do cemitério evangélico, Avenida 15 de Novembro, 576, e o sepultamento será hoje às 16 horas, com atos de encomendação de corpo presente na mesma capela e após para o cemitério evangélico no centro de Nova Petrópolis. Noticiamos o falecimento de Liana Marlene Faix. Funerária Fritz informa falecimento. Esposa Maceda Reisner Witt, filhos Elemir Witt e família, Helenice Witt Seffeld e família, Elevete Witt Mauler e família, netos Alice, Fernanda, Felipe, Tiago e Arthur, bisnetas, familiares Witt, demais parentes e amigos participam do falecimento de Almiro Witt, ontem ocorrido na idade de 91 anos. O corpo está sendo velado na Igreja Evangélica Cristo Salvador, em Barros Pimentel, Caxias do Sul, e o sepultamento será hoje às 15h30, com atos de encomendação de corpo presente na mesma igreja e após para o cemitério particular da família Witt, em Barros Pimentel, Caxias do Sul. Noticiamos o falecimento de Almiro Witt.
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1: Esposo Aloísio Staudt, filhos Maria Elisa, Lúcia Madalena, Terezinha Cristina, Pedro Roque e esposa Márcia e Paulo Luiz. Netos Alessandra, Fernando, Jéssica, César, Rogério e Júlia. Bisnetos Davi, Sofia, Maria Alice e Ana Liz. Familiares Kretz e Staudt. Demais parentes e amigos participam do falecimento de Imelda Staudt, hoje ocorrido na idade de 93 anos. O corpo está sendo velado na Capela Mortuária Católica, no Pinhal Alto. O sepultamento será hoje às 16h30, com encomendação de corpo presente na mesma capela e após para o cemitério católico no Pinhal Alto. Noticiamos o falecimento de Imelda Staudt.
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1: Em uma cerimônia marcada pela emoção, fé e reconhecimento ao legado artístico de Aldo Daniele Locatelli, as urnas cinerárias do pintor italiano e de sua esposa, Maria Mercedes Bianchieri Locatelli, foram depositadas na tarde do último sábado no átrio da Igreja de São Pelegrino, em Caxias do Sul. A celebração foi presidida pelo bispo da Diocese de Caxias do Sul, Dom José Gislon, e reuniu familiares, autoridades religiosas, representantes do poder público, integrantes de entidades culturais e dezenas de fiéis e admiradores da obra de Locatelli. A cerimônia teve início com a leitura da biografia do artista, relembrando sua trajetória desde o nascimento em Villa d'Almè, na Itália, até sua chegada ao Brasil, onde se tornou um dos maiores nomes da arte sacra do país. Na sequência, ocorreu procissão de entrada de Dom José Gislon e logo depois a entrada das urnas cinerárias, conduzidas pelos filhos do casal, Cristiana Locatelli Duarte e Roberto Locatelli. Durante a missa de exéquias, um dos momentos mais simbólicos foi a execução do Dies Irae, hino litúrgico do século XIII, retratado por Aldo Locatelli em 38 quadros pintados no teto da igreja. Ao final da missa, religiosos, familiares e convidados seguiram em procissão até o átrio, onde foi inaugurado o columbário construído especialmente para receber as urnas. No mesmo espaço, também foi depositada uma cápsula do tempo, contendo documentos e registros que contam a história do processo de translado das cinzas e do legado do artista. As urnas foram colocadas no columbário pelo bispo emérito de Caxias do Sul, Dom Alessandro Ruffinoni, e pelo padre Tadeu Antônio Libardi. O prefeito Adilode Domênico e a primeira-dama Jussara Canali entregaram uma placa de homenagem aos filhos de Aldo Locatelli. Encerrando a solenidade, Cristiana e Roberto agradeceram o reconhecimento prestado ao pai e fizeram um agradecimento especial a Dom José Gislon por ter autorizado que as cinzas de Maria Mercedes também fossem depositadas no mesmo espaço, mantendo o casal unido. Repórter Sicredi retorna à tarde, encerrando aqui nosso Bom Dia Imperial, sempre para Corsan, Benoit, DLH Viagens, RBT Internet, Mobília Empreendimentos, Colonista House, Energias da Natureza, Fink Supermercados, Clínica Albernaz, Círculo Saúde e Restaurante Malma. Um abração ainda para Karina Kustler, em Nova Hartz, na companhia. Vou nessa, em seguida, Maicon Wingert comanda o Tá Na Mesa.
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Imperial FM, a festa no ar agora, meio-dia, 10 minutos, 23 graus a temperatura. Muito boa tarde para você ligado com a gente. Programação do Tá na Mesa chegando. Trazendo a sua programação do meio-dia, as principais informações, sempre aliada à boa música da 104,5. Bom almoço para você ligado com a gente. 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Por aqui, Maicon Winger contigo hoje a partir de hoje, nesse horário aí, durante as férias do Gabriel. Vamos comandando a programação do meio-dia até às 16 horas. E você, claro, sempre participa conosco pelo 5432811510, sempre disponível aí para sua participação aqui direto com a gente nos estúdios da Imperial. Fique por dentro! Durante todo esse mês de agosto que inicia, né, a sala de vacinação.

Oficinas da UBS do centro de Nova Petrópolis terá horário estendido nas quartas-feiras, hein? Anote, nas quartas-feiras, das 17 às 20 horas. Funcionando até mais tarde para facilitar o seu atendimento para você que trabalha até o final do dia, né? Então tem essa opção até às 20 horas. Todas as vacinas do calendário estão disponíveis para todas as idades e para moradores de todos os bairros. Aproveite o horário diferenciado e mantenha a sua caderneta atualizada. Atenção, Salvador do Sul! Salvador do Sul promove dia 21 de agosto a palestra Primeiros Socorros no Trabalho Rural, voltada para agricultores do município. O encontro tem como objetivo orientar os participantes sobre como agir diante de acidentes no meio rural. Olha a importância disso, hein? Apresentando os procedimentos básicos de primeiros socorros e destacando a importância de uma resposta rápida e adequada para minimizar riscos e preservar vidas até a chegada do atendimento especializado. A atividade vai ser realizada das 13h30, repetindo a data, 21 de agosto, às 13h30, na Secretaria da Saúde, é integração de prevenção e promoção da saúde voltada ao público rural. Para quem está procurando oportunidade de trabalho aqui em Nova Petrópolis, a loja Bristotti de Nova Petrópolis está contratando vendedor, caixa e motorista. Interessados devem enviar currículo para Bristotti Lojas. Tá na mesa, meio-dia, 13 minutos. Para você, uma excelente tarde de segunda-feira, uma ótima semana a todos.

0: 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Ouça agora, aqui na Imperial FM, os encontros de família. Quarto encontro de descendentes de Lodovico e Lúcia Dalla Valle, dia 8 de agosto, em Lajeado Manchinha, Santa Rosa. Informações com Larissa no 559-9630-1680. Festa da família Michels, dia 5 de setembro, no CTG Missioneiro do Pampa, no Parque da FEICAMP em Três Passos. Informações com Giovanni no 559-8144-6116. 18º encontro da família Pot, dia 6 de setembro, na comunidade de Rancho Grande, em Concórdia, Santa Catarina. Informações para organização da lotação no 519-8064-0673. Segundo encontro da família Pinov, dia 26 de setembro, no município de São José do Cedro, Santa Catarina. Mais informações no 55 99997 1549, com Talita. 18º encontro da família Kessler, dia 11 de outubro, na comunidade São José da Buriti, em Santo Ângelo. Mais informações no 559 9916 4305, com Írio Kessler.
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2: 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Funerária Jung, de Nova Petrópolis, informa falecimento.
3: Esposo Aloysio Staudt, filhos Maria Elisa, Lúcia Madalena, Terezinha Cristina, Pedro Roque e esposa Márcia, Paulo Luiz, netos Alessandra, Fernando, Jéssica, César, Rogério e Júlia, bisnetos Davi, Sofia, Maria Alice e Ana Liz. Familiares Kretz e Staudt, demais parentes e amigos participam do falecimento de Imelda Staudt, hoje ocorrido na idade de 93 anos. O corpo está sendo velado na Capela Mortuária Católica do Pinhal Alto. O sepultamento será hoje às 16h30, com encomendação de corpo presente na mesma capela, e após sepultamento no cemitério católico do Pinhal Alto. Noticiamos o falecimento de Imelda Staudt.
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0: Imperial FM, meio-dia, 26 minutos. Der Schlauer com Sommerregen. Temperatura 24 graus, tempo bom com nebulosidade aqui em Nova Petrópolis. Na verdade, tá bem schmerig, como a gente fala aqui na região, né? Tá bem fumaçado aquele tempo hoje. Vamos dar uma conferida daqui a pouco como é que tá o comportamento do tempo pelo estado afora. Você pode, inclusive, contribuir com a gente, né? Contando como é que tá o tempo aí na sua região. Eu já vi que tem chuva em algumas localidades. Como é que tá aí onde você mora? Conta pra gente. 5432811510, nosso WhatsApp. Deixa eu mandar uma boa tarde aqui pro Jair Fassbinder e também o... Deixa eu voltar aqui. José Ribas, de Garopaba, Santa Catarina. Já faz muito tempo que eu não vou pra Garopaba, hein? Abraço aí, nosso amigo José Ribas, então, lá de Garopaba. Contato direto chegando já já. Tem mais música também aqui na programação do Tá Na Mesa.
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0: Olá, nossa saudação cooperativista, principalmente a você, associado e cliente da Sertel. Por aqui é a jornalista Bruna Becker. Está sendo realizada até 16 de agosto a pesquisa IASC 2026. Associados da Sertel poderão participar da pesquisa promovida pela ANEEL, que avalia a qualidade dos serviços prestados pelas distribuidoras de energia elétrica em todo o país. Essa coleta de dados está sendo realizada pela empresa Qualitest, Inteligência em Pesquisa, e os pesquisadores estão identificados com crachá, uniforme e veículos caracterizados. A pesquisa será aplicada em Lajeado, Teutônia, Marques de Souza, Taquara e Poço das Antas. Associado, a sua opinião é essencial para continuarmos evoluindo e oferecendo um atendimento cada vez melhor. Nesta manhã, na reunião de funcionários da Sertel, a cooperativa Sicredi Ouro Branco participou com uma apresentação sobre consignado trabalhador. O gerente de ciclo da Sicredi Ouro Branco, Paulo Henrique Chaves, falou sobre o funcionamento do programa e a importância da educação financeira.
1: Na oportunidade de hoje, nós falamos sobre o consignado trabalhador, né, um produto que traz um benefício, que traz taxas mais justas, e também falamos sobre a importância de comparar as oportunidades que a gente vê no mercado. Tem uma variedade de instituições hoje que oferecem taxas atrativas e não atrativas, e acabam trazendo, às vezes, a visão do imediatismo. Então, que é importante no momento de contratar um crédito entender se aquilo faz sentido, se é o momento adequado, comparar taxas, parcelas, para que venha a melhor solução, e o crédito seja um apoio e não uma dificuldade futura. Acho que, de uma maneira bem resumida, isso que a gente abordou um pouquinho aqui hoje com o pessoal da Sertel.
0: Apesar da facilidade de se estar vinculado a um desconto em folha, é importante também que o trabalhador perceba que esse é um dinheiro que está saindo daquilo que ele recebe todo mês, então precisa ser tudo muito bem pensado. É aí que entra a educação financeira.
1: Isso. Pode ter várias formas, né? Pode ser no papel, numa planilha de Excel. É ter seu orçamento ali e entender que é uma nova parcela, um novo comprometimento, que provavelmente eu vou ter que fazer um ajuste, né? Então, se entra uma despesa nova, provavelmente eu tenho que fazer um reajuste ali para que, de novo, né, eu tenha tranquilidade para, durante esse período, honrar com esse compromisso.
0: E para quem está nos ouvindo agora, tem dúvida, quer esclarecer alguns pontos, basta procurar o Sicredi.
1: Isso aí, venha tomar um café com a gente na agência, né? O grande objetivo é não ter dúvidas, tomar a decisão com consciência plena.
0: Você ouviu o gerente de ciclo da cooperativa Sicredi Ouro Branco, Paulo Henrique Chaves. As equipes técnicas da Sertel realizam hoje melhorias no sistema elétrico das seguintes localidades: Arroio Abelha, em Forquetinha, Linha Vila Nova, em São Pedro da Serra, nos bairros Olaria, São Cristóvão e Universitário, em Lajeado, e também em Sério. Já as equipes de podas e roçadas na vegetação próxima da rede elétrica atuam em Três Saltos Travesseiro, Linha Marinheira,

Primeira em Capitão e em Pouso Novo. No dia de cooperar, o dia C, as cooperativas Sertel, Cooperagri, Cressol Essência, Langiru, Sicoob São Miguel, Sicredi Ouro Branco e Unimed se unem para apoiar a saúde da região através do projeto Intercooperação em Prol do Polo de Saúde do Hospital Ouro Branco. Serão realizadas duas ações. A arrecadação de alimentos acontecerá no dia 8, sábado, das 9 às 13 horas, em supermercados do município. E a venda das bandejas de doces e salgados é realizada antecipadamente pelos funcionários das cooperativas por R$ 20. A retirada dessa bandeja será na tarde do dia 29 de agosto, em um evento gratuito no pavilhão multiuso da Prefeitura de Teutônia. Muito obrigado pela sua companhia e uma excelente semana!

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Luiz Carlos Roloff, deixa eu ver aqui, na região noroeste do estado começou a chover, mas chuva calma. Pede uma com o AZ6 que eu trago já na sequência para você. Obrigado pela companhia e informação, tá bom, Luiz? Roberto em Porto Alegre diz que tem sol na capital. Aí nós vamos também dar uma conferida no mapa, na imagem de satélite que mostra justamente, né, a Rede Match. As imagens da Rede Match não mentem, né? Essa situação que a gente tem aqui em Nova Petrópolis de nebulosidade é em toda a Serra Gaúcha, parte da Costa Doce também. E de fato, na região oeste e noroeste, toda a região aí de fronteira com a Argentina, algumas regiões estão registrando, inclusive, trovoadas. Nesse comecinho de tarde, então, de segunda-feira. Alô, Arcélio, em Portão, boa tarde. Tudo certo por aí, Arcélio? Vamos de porca véia para recordar? Meu jeito!

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7: Imperial FM agora, 10 minutos para uma, temperatura está em 24 graus. A Aline pede música, deixa eu ver aqui, só para curtir, né? Tá certo, Aline. Chegando Adlers.

0: Estamos iniciando mais uma edição do Festa Baile, segunda-feira, 3 de agosto. Para você já ir se programando para os eventos do próximo fim de semana, sábado, dia 8. Show Nacional de Adson e Alana na 13ª Festa do Agricultor em Fazenda Souza Caxias. Baile de Kerp na Sociedade Concórdia da Linha Imperial Nova Petrópolis. Animação de musical Quantum. 12º Baile da Batata na Sociedade União da Serra, em Serra Grande. Animação Felipe e Maxwell e Banda 10. Baile da Linguiça na Comunidade Católica Sagrada Família, em Picada Schneider, Presidente Lucena, com animação da Banda Real de Nova Petrópolis e a transmissão da Rádio Imperial. Domingo, dia 9, almoço de Dia dos Pais no sítio Rancho Feliz, em Linha Nova, com animação musical de Luan e Cauã. Dias 8 e 9 de agosto, 17ª Festa do Café, Cuca e Linguiça, no Parque Jorge Kuhn, em Picada Café. E dias 7, 8 e 9 de agosto, 13ª Festa do Agricultor, em Fazenda Souza, Distrito de Caxias do Sul. Festa Baile, de volta amanhã.
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0: Banda Exemplo, Brilhante Falso, fechando por aqui o Tá Na Mesa desta segunda-feira. 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

1:03, temperatura 24,8 graus nesse momento aqui em Nova Petrópolis, tarde de segunda-feira, tempo bom, com muita nebulosidade, porém aqui na Serra Gaúcha. A partir de agora, a programação do A Tarde é Nossa, no oferecimento Volone Becker, padaria, confeitaria, biscoitos e cafeteria, que hoje está comemorando seus 4 anos. 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Uma excelente semana para você ligado com a gente. Aqui na Serra Gaúcha, então, tempo bom com nebulosidade, mas na região oeste, fronteira com a Argentina, região noroeste do estado também, com muita nebulosidade e instabilidade também. Quero aproveitar e mandar um abraço a toda a turma aí de Fazenda Souza, Caxias do Sul. No último sábado estivemos acompanhando a 13ª Festa do Agricultor, que esteve aí no seu primeiro final de semana com muitas atrações aí para o pessoal curtir, aproveitar. No sábado estivemos transmitindo um pouco de banda Portal da Serra e banda Munich, e um grande público por lá. E no próximo final de semana a festa segue, né? Próximo final de semana, inclusive, no sábado tem o show às 22 horas de Adson e Alana. Entrada gratuita, hein? Na 13ª Festa do Agricultor de Fazenda Souza. Muita disposição, força, saúde, energia para todos nós para encarar mais uma semana de trabalho, não é? Vamos iniciando o nosso A Tarde é Nossa de hoje com eles que estiveram, né? Ontem estiveram ali, inclusive ali por Fazenda Souza, na Festa do Agricultor, a banda Destaque Nacional, que abre o programa A Tarde é Nossa desta segunda-feira. Música.

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2: Imperial FM, agora 1:17, 1:17, temperatura em 25,4 graus aqui na Serra Gaúcha. Guido Dapper, de Dois Irmãos, homenageia a sogra que está completando seus 90 anos hoje. Manda o nome da sogrinha, seu Guido. Não botou no, na mensagem aqui. Manda rápido aqui pra gente o nome da sogra. 90 anos hoje, parabéns, muitas felicidades, muitos e muitos anos de vida ainda, saúde, paz, tudo de bom então, tá certo? Quem mais? Eduardo Henrique Kochenborger em Brochir, na companhia, a Elisabetta Bolfler, homenageando todos os aniversariantes do dia também, e um abraço também para outro aniversariante, nosso amigo Miguel Vier, banda Canecos, também de aniversário hoje. Grande Miguel, hein? Saúde, felicidades, sucesso, tudo de bom!

Banda Chopão e a Loirona do Sul, Imperial FM agora, 1h24. Deixa eu ver aqui, lá em Garibaldi. Alô, Christian, boa semana, abraço pra ti, já já toca o São Francisco também. E então, completando aqui agora, né, Dona Lucena Beff, de aniversário, comemorando seus 90 aninhos hoje. Mais uma vez aí, todo dia bom pra Dona Lucena.

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Agora 27 minutos para as duas, temperatura 25 graus 6 décimos aqui em Nova Petrópolis, Imperial FM. E o programa à tarde é nossa. 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Boa tarde, seu Egídio, em Sapiranga, valendo a companhia. Vem chegando a música gaúcha para recordar os serranos e o campesino.

0: Música ao ritmo sul e a música enfeitado. Antes, Grupo Enigma, Menina do Interior e os Serranos Campesino.
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0: Monte Azul, uma noite no Torquense, fechando por aqui a primeira hora do programa à tarde. 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

0: ER em alemão sempre é negativo no alemão? Primeiramente, prefixo é um pedacinho de uma palavra que se repete, em muitos casos dando um significado específico. No português, temos como exemplo de des, desfazer, desvendar, desmotivar. Em alemão, também temos prefixos, como o fer, e ele muitas vezes tem um sentido negativo, de falha, erro ou perda. Exemplos em alemão: verlieren und verpassen, perder. Vergessen, esquecer. Verlaufen, errar o caminho. Ele também pode significar o início de um novo estado, uma intensificação ou um excesso, como ich habe mich verliebt, eu me apaixonei. Ou ele me enfeitiçou, er hat mich verzaubert. Pode também indicar uma transformação em algo diferente que pode ser tanto positivo quanto neutro. Man kann etwas vergolden, no sentido de passar uma demão fina de ouro. Ou pode dar a ideia de melhorar ou ampliar algo. Sabe aquela ideia de colocar um espelho para aumentar o ambiente? Den Raum vergrößern. Por fim, pode significar colocar algo em um estado fixo ou fechado, como empacotar ou trancar algo. Das Geschenk ist verpackt. Empacotar o presente. Die Tür ist verriegelt. A porta está trancada. E você, conhece outras palavras com o prefixo fer? Mande um áudio para Imperial. Será uma alegria poder ouvir você.
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Agora 2:01, temperatura em 26 graus aqui na Serra Gaúcha, tarde quente, mais um dia de calor aqui na região. 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Tá no trabalho, tá no trânsito, tá em casa, tá no campo, tá na cidade, tá no sul do Brasil, tá mundo afora, onde quer que você esteja, nosso muito obrigado por estar ligado com a Imperial FM. Boa semana pra você. Vai mandando teu alô, teu recado também, 5432811510. Deixa eu mandar um boa tarde aqui pro seu Rock Becker, em Bom Princípio. Clóvis Dimmer, lá no Taquari. Dona Noêmia Maria Verli, ela que é presidente do Conselho Municipal dos Idosos de Nova Petrópolis.

Metrópolis. Lembrando que hoje, segunda-feira, primeira segunda-feira do mês, tem o programa Voz da Experiência. Aqui na Imperial, a partir das 20 horas, hoje com a presença do coral A Voz da Esperança, do bairro Piá. A tradicional festa do Rincão dos Crepes em São Francisco de Paulo ocorre de 15 a 17 de agosto. Lembrando, o evento celebra a devoção à Nossa Senhora das Graças e a São Roque, trazendo como grande novidade dessa edição a primeira festa do bolo de amendoim. Destaque também para as atrações musicais com o La Montanara, 0800 e Monte Azul. E a atração gastronômica será o famoso bolo de amendoim, tradicional da comunidade local, patrimônio cultural em reconhecimento na região. A Imperial FM estará presente no dia 13, numa quinta-feira, transmitindo das 13 às 16 horas o programa A Tarde é Nossa, trazendo uma prévia do evento, acompanhando os preparativos da festa. Grande abraço aí o povo aí do Rincão dos Cref, em São Chico de Paula. Passarela!

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Para recordar, musicão encontro, Polka Valtzer. Antes o Daniel, disparada, e a primeira do bloco, Passarela, conta pra mim.

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3: 12h21, 2 horas 21 minutos, 25 graus, 6 décimos. Marca a temperatura aqui na Serra Gaúcha. Alô, Montenegro, alô, Adriano Roberto Kral, abraço pra ti, turma da banda Opus ligada com a gente, grande abraço, Adriano, boa semana, como é que tá por aí, tudo certo? Quem mais? Dona Geni, a sua filha Rita, em São Leopoldo, estão ligadas com a gente também, o Zé Borges, lá no Butiá, turma, daqui a pouquinho vai curtir por aqui mais uma boa música gaúcha, em instantes, tá certo?

0: aí pra recordar Sax e Companhia Manchester. É uma música de peso, hein? O Baile dos Garanhões. Estava aqui pensando se fosse feito um remake dessa canção, quem é que ia entrar na nova versão, né? Sax e Companhia Manchester, então, o Baile dos Garanhões, antes o La Montanara, Valsa Bodas de Ouro e de Paldaua, Alas Unmea.
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0: Loteria, extração das 14 horas. Quinto prêmio, 1.079, 1.079. Quarto prêmio, 5.861, 5.861. Terceiro prêmio, 9.856, 9.856. Segundo prêmio, 1.426, 1.426. Atenção para os números do primeiro prêmio. Boa sorte para você, apostador. Primeiro prêmio, 6.382, 6.382. Números da extração da loteria das 14 horas. 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Milton Brauers, está na 386, abraço para você, obrigado a carona, obrigado a companhia, boa semana. Vone Fritz no Floresta, Estância Velha, abraço, boa semana também. Lauri Klein, Presidente Lucena. Pede corpo e alma para recordar a novela das oito. Acerto, vamos botar na playlist aqui. Romeu Canal de Carlos Barbosa. Também tá pedindo uma antiguinha do Amazônia. Olha aí, o pessoal tá afiado hoje, hein? Só coisa boa. Vamos lá, abrindo mais um bloco com a boa música gaúcha.

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4: É, vai ser um festão. Imperial FM agora 9:09. Já já tem a primeira edição da tarde do repórter Sicredi por aqui. Fique ligado. Seu José Hélio, Pousada da Neve, deixa eu ver o recado aqui. É, boa tarde, tu na escuta, curtindo as férias, tomando uma gelada, oh, coisa boa, né? É, pra uma segunda-feira tá bom mesmo. Ainda, boa tarde, Maicon, segue um abraço com desejo de um feliz aniversário do povo de Três Arroios ao grande amigo Miguel, da banda Canecos. É o Miguel de aniversário hoje, né? É, o recado aqui é do Gilberto Carlos Klein. Daqui a pouco a gente traz mais uma com eles, então, tá certo? Ivan Ruschel, Nova Petrópolis. Manda um abraço pro amigo Igor Schmidt. Tá certo? Agora tem Corpo e Alma e a novela das 8.

0: Fred Pfizerban com Am Danzeflor, Spielzen am Borich. Imperial FM agora, 1:03. Em 30 segundos tem repórter Sicredi.
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2: O Instituto Nacional de Meteorologia, o INMET, emitiu um alerta amarelo para tempestades em todas as regiões do Rio Grande do Sul, válido até às 10 horas da terça-feira, amanhã. O aviso de perigo potencial também abrange as regiões sudoeste e oeste de Santa Catarina. De acordo com o comunicado, há previsão de queda de granizo e de ventos intensos, com rajadas podendo chegar aos 60 km por hora. A previsão indica que a primeira semana de agosto será de chuva em todas as regiões, temperaturas amenas e com sensação de abafamento. Embora a previsão seja de muita chuva nos próximos dias, os volumes devem ser menores do que no fim de julho, quando muitas cidades registraram mais de 230 milímetros de acumulado em menos de 7 dias. Em relação às temperaturas, as máximas tendem a ficar próximas dos 20 graus em boa parte do estado, sem previsão de calor intenso, mas também sem um período prolongado de baixas temperaturas. Repórter Sicredi retorna em uma hora, trazendo mais informações aqui na programação da Imperial. 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

3:05, 13:05, 25 graus, a temperatura, tempo nublado aqui em Nova Petrópolis. Estamos com 68% de umidade relativa do ar. Programa Tarde é Nossa até às 16 horas com você. 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Vai o boa tarde aqui para quem? Boa tarde, Maicon. Estamos Pingo, Harry, Helga e Marlise. Pedem música por aqui também. Seu Oscar Miller em Gramado. Deixa eu ver. 23 graus a temperatura por lá. Portal da Serra e a Doce Bandida.

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Tá aí, Marcelo Serra, o clone dela, Imperial FM, agora 3h25. Deixa eu mandar o parabéns aqui pro nosso amigo Oldemir Gastão, lá de Braço do Trombudo, Santa Catarina, também está de aniversário hoje. Parabéns, saúde, felicidades, tudo de bom. Quem é que mais está na companhia? Deixa eu voltar aqui, o Douglas Schwab, turma lá em São Chico. Abraço pra gurizada aí, estão na companhia, já vai ter grupo batendo na marca aqui na programação. Abraço pra vocês aí, boa semana, tá bom, gurizada? Alô, Ilvene, em Estrela, na companhia. Alexa hoje na janela aí, pegando um arzinho, mandando a música, mandando as boas energias aí pra todo mundo, né? Uma ótima tarde aí, e a gente completa o bloco agora com a banda.

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29 minutos para as 4. Abraço para a turma da Porto Lube, levando a Imperial na carona também. Programa Tarde é Nossa, aqui pela Imperial FM. 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E o grupo Batendo na Marca, costumes tradicionais.

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4: 13 para as 4, 25 graus. Já já tem repórter Sicredi na sua segunda edição da tarde por aqui. Deixa eu mandar uma boa tarde aqui para dona Avelina Pretzel, tá na companhia lá em Ivoti. E também boa tarde, segundou na sintonia com vocês. É o recado da Simone Kaifer. Os atuais, por acaso.

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0: A Prefeitura de Feliz está organizando um cadastro de voluntários para atuação em eventuais situações de enchente. A iniciativa tem como objetivo formar uma rede de pessoas dispostas a colaborar nas ações de resposta e apoio à comunidade em momentos de emergência. O cadastro permitirá identificar moradores interessados em atuar de forma voluntária, possibilitando que sejam contatados conforme a necessidade e o tempo de atividade exigido em cada ocorrência. A participação poderá ocorrer em diversas frentes de apoio, de acordo com o perfil e a disponibilidade de cada voluntário. As informações fornecidas permanecerão armazenadas e poderão ser utilizadas pela administração municipal até o término da atual gestão, 31 de dezembro de 2028. Após esse período, o cadastro poderá ser revisado, atualizado ou substituído por um novo formulário, garantindo que os dados permaneçam atualizados para futuras ações. É importante destacar que o preenchimento do formulário não garante convocação imediata. Os voluntários serão acionados somente quando houver necessidade e conforme as características de cada situação de emergência. A Prefeitura reforça que a participação da comunidade é fundamental para fortalecer a capacidade de resposta do município em momentos de necessidade, contribuindo para um atendimento mais ágil e organizado à população. Os interessados em participar podem realizar o cadastro por meio do formulário disponível num link dentro do site da Prefeitura. Você acessa, então, www.feliz.rs.gov.br, busca por essa informação e ali tem o link para você fazer o seu cadastro. Repórter Sicredi retorna amanhã de manhã aqui na programação da Imperial. Eu vou me despedindo por aqui também, agradecendo o patrocínio de Sétima Festa Nacional da Lavanda, Chai de Materiais e Acabamentos e também da Unimed Serra Gaúcha. O Giovanni está chegando para comandar o fim de tarde Imperial na sequência. Amanhã minha folga. Eu volto na quarta-feira, meio-dia. Mais uma edição do Tá Na Mesa aqui da Imperial. Forte abraço, bom resto de semana a todos. Tchau!
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16h+3, 4:03. Boa tarde para você. 25 graus a temperatura. Por aqui vamos chegando com o nosso fim de tarde. Hoje é segunda-feira e a partir de agora vamos juntos, hein? Tô aguardando a sua participação. Você manda o seu WhatsApp para 54-3281-1510. 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Chegando hoje com o Grupo Carisma, música nova, Agora ou Nunca Mais, 4 e 4.

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4: Agora 4:15, 24,5 graus a temperatura. A participação do Valmor e a Regiane Wendiker lá em Estrela. Um abraço, boa semana. O Rodrigo na linha Araripe também está nos acompanhando. Paulo Roberto de Parobé pedindo música para os colegas da Total Med na companhia. Valeu, amigos aí em Parobé nos acompanhando. Boa tarde, mestre. Bora lá para mais um mês na Roda da Vida. Forte abraços a todos os ouvintes da Imperial FM. Desde Jaraguá do Sul, Santa Catarina, meu grande amigo Elemer Krieger, Dona Delores. Forte abraço aí para vocês e um baita mês também. A Tatiane Zanqueta está nos acompanhando. Boa semana. Boa tarde. Seguimos na lida, no Shima e na companhia da Imperial. Meu grande amigo Marquinhos da Bandanina. Dali Marquinhos. Aliás, abraço também ao Biro, sempre curtindo. Christian de Três Coroas está nos acompanhando. Dali Christian.

Valeu a música com os futuristas. Agora 4h22. É o fim de tarde com você. 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

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Alô, Ricardo Vaz, em Jaraguá do Sul, Santa Catarina. Também tá na companhia. Um ótimo mês a todos. Paulo de Paró.

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2: Agora 4h34, 24 graus e meio a temperatura, fim de tarde com você, aguardando aí a sua participação também. Vamos conferir

Na sequência, a música do Sangue Latindo. Mas antes, tem um alô aqui para a Lúcia Steffen, que está nos acompanhando, e o João Fiscal também, curtindo a boa música. Aos amigos pedreiros, a gente deixa aí aquele abraço, um bom trabalho também, e valeu pela companhia!

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Tá aí a música do Corpo e Alma, Você Brincou de Amor, 4h56. 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
2: Conversei com o secretário Lucas Holdo, da cidade de Gramado, sobre essa importante conquista do gramadense. E ele me disse:
3: Olá, meus amigos da Rádio Imperial, com uma imensa alegria que a gente celebra esse título do Gramadense, o que encheu de orgulho a cidade de Gramado e também a região da Serra Gaúcha. O Gramadense hoje fez história, ganhando a Copa da Federação Gaúcha 2026 contra um grande adversário, que era o Brasil de Pelotas, com um estádio lotado. E a gente só tem que parabenizar os nossos atletas, a comissão técnica, a direção do Centro Esportivo Gramadense e toda a cidade e região por esse legado que vem sendo deixado pelo clube. Um clube que forma pessoas, trabalha muito forte no futebol, na sua categoria de base, seu projeto social, e hoje também faz história no futebol profissional. Muito obrigado a todos que torceram pelo Centro Esportivo Gramadense nessa final, e a partir de agora vem o acesso gaúcho. Quem sabe o Gramadense vai ter mais uma conquista, estar na primeira divisão do futebol gaúcho no próximo ano.
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5: Agora 5:05, 23 graus e meio a temperatura. É o fim de tarde com você, aguardando aí a sua participação. Alô, Zé Borges, firme e forte na companhia. Tiles, isso aí, o Tiles também, tarde de segunda com chuva, mas aí sintonizado na melhor programação. Jair Laux, boa tarde, amigo Giovanni, música para a filha Débora, o gênero Alexandre. Eles moram na Alemanha, a esposa Selma tá lá aguardando a chegada do neto, mas olha que bonito. Alô, Jair, quanto tempo, hein? Te abração pra ti aí. Meu grande amigo Rafael, isso mesmo, amigos aí do Sangue Farrapo, no trecho, na companhia. Grande Rafa, hein? Quanto tempo, tio? Antes tarde que mais tarde, né, meu? Abração pra ti aí, obrigado sempre pela companhia. 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
6: Boa tarde.
5: Boa tarde.
6: Sou Jaime de Três Passos.
5: Tudo certo?
6: Estamos na obra ali, eu e o Evandro, e nós queremos ouvir a música, uma valsa, é de uma banda lá de Santa Catarina, o nome da valsa é Valsa Saudades. Aí oferecemos para todos nós da obra aqui. Os serventes estão lá embaixo, mas nós estamos aqui em cima. Tá bom.
5: Abraço, valeu. É, eu achei aqui com Vibrantes, né, Valsa da Saudade. Mas esse bloco vai iniciando com Alma Nova e o Tigrão do Bairro. Na sequência tem Sangue Farrapo.

sangue, farra, etnia gaúcha e antes o Alba Nova. Salvador do Sul promove no dia 21 de agosto a palestra Primeiros Socorros no Trabalho Rural, voltada aos agricultores do município. O encontro tem como objetivo orientar os participantes sobre como agir diante de acidentes no meio rural, apresentando os procedimentos básicos de primeiros socorros e destacando a importância de uma resposta rápida e adequada para minimizar riscos e preservar vidas até a chegada do atendimento especializado. A atividade vai ser realizada às 13h30 na Secretaria de Saúde e integra as ações de prevenção e promoção da saúde voltada ao público rural.

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Tá aí a bonita música alemã, agora 5h28, Ideal Esquadrias em Ivoti, Pneumarque Auto Center, com duas lojas em Nova Petrópolis, a Funerária Rost em Sapiranga, o Mercado PL em Presidente Lucena, Hotel Schaefer em Piratuba, Santa Catarina, a doutora Jaqueline Longo Malins, que é a dentista do sono, Sertomac Equipamentos em Novo Hamburgo e também em Gramado e ainda Unimed Serra Gaúcha.

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5: 25 para as 6, vamos trazer por aqui a música do César Moreno, Cheiro de Dove.

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dobrado meia-noite com orquestra La Montanara, 20 para 6. As Acojac, hein? Tamo na carona, né? Vamos acelerar aí, então. Vamos amassar o tapetão e tamo junto nessa. Grande Cojac, valeu aí pela companhia. O nosso fim de tarde com você. Lembrando mais uma vez que o 54-3281-1510 tá liberado, hein? Eu tô aguardando a sua participação. Registrando por aqui, meu amigo Giovanni, Boa Vista Derval, tô na companhia. Deixa eu só ver quem é aqui. O Fábio lá no Spekhof, nos acompanhando. Boa tarde, Imperial. Aproveito para pedir música. Hélio e Sônia. É a família Kirsten de Montenegro. Manda um abraço pro Vladimir da linha Imperial. Sou a Aline. Tá bom, então. Alô, Vladimir. Tem mais. Boa tarde, Giovanni. Tô curtindo o programa. Um forte abraço. Paulo Aloysio Scholz é o vô da Maia. Valeu. Boa tarde, tudo bem? Estamos ouvindo a Imperial na Espanha. É o Sérgio Luiz Có, por isso que a mensagem veio com boa noite, né? Lá na Espanha, Sérgio Luiz Có também. Agradecemos a companhia e aqui ainda a participação. Boa tarde, seguimos trabalhando, curtindo a Imperial. Se possível, uma bonita música. É o Sidney de Dom Feliciano.

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3: E aí, o que achou? Na próxima quinta-feira, o Lagartixa e os seus répteis estarão por aqui. O programa vai ter uma dinâmica um pouquinho diferente, né? Mas a gente vai contar essa história aí. Me preparando já, né? Principalmente a parte aí dos maxilar, porque, meu chapéu, boas risadas na quinta-feira a gente vai ter. 12 para 6. Alô, Guido Dapper em Dois Irmãos. Homenagem para a sogra Lucena Beff, que está de aniversário hoje completando 90 anos. Imaluste.

Banda Ritmo Certo, chope à vontade. E antes o Vox Club com a música alemã. 22 graus, 4 décimos a temperatura. Fechando assim o nosso fim de tarde, agradecendo o Hotel Schaefer em Piratuba, Santa Catarina, Mercado PL em Presidente Lucena, a Funerária Rosto em Sapiranga, Pneumark Auto Center, com duas lojas em Nova Petrópolis, Ideal Esquadrias em Ivoti, também a doutora Jaqueline Longo Malinski, a dentista do sono, Sertomac Equipamentos em Novo Hamburgo e também em Gramado, e ainda Unimed Serra Gaúcha. A banda Anjos para a gente fechar esse nosso fim de tarde e já já também trazer o Preferência.

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1: Tempo nublado aqui em Nova Petrópolis, 22,5 graus a temperatura.
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4: Dezoito horas, 2 minutos, 6 e 2, 22 graus e meio a temperatura. Por aqui vamos chegando com o nosso Preferência Popular, tá com tudo, tá na Colombo, loja no centro de Nova Petrópolis. 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Para iniciar tem Banda Porto do Som, música nova, Deus me livre.

Daí a Super Banda Real de Nova Petrópolis, essa turma que vai estar sábado à noite no Baile da Linguiça, na Comunidade Católica em Picada Schneider, Presidente Lucena, hein? É, estarei por lá transmitindo Banda Real de Nova Petrópolis. Mas é claro que o sábado já começa pela manhã, com Manhã Alegre Imperial, na 17ª Festa do Café, Cuca e Linguiça em Picada Café. E à noite, sim, estaremos então no Baile da Linguiça, lá na Comunidade Católica em Picada Schneider, Presidente Lucena. Meu amigo Fausto, vai ser um festão!

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2: Muito bem, agora 6h17, 22 graus, 3 décimos a temperatura. Aqui em Nova Petrópolis o tempo segue nublado. A Lúcia Steffen, né, segue na companhia da Imperial. Abração aí pra você. Fala, Giovanni, boa segunda e vem chuva por aí. Quem mandou essa mensagem? Juarez Vieira Tavares. 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João Marquezinho na companhia, um abraço sempre, sempre, né? O Rodrigo lá na linha Araripe também nos acompanha. Marlise Belte, tomando aquele chima na companhia da Imperial.

0: 29 para 7, Nikita, aqui na programação. E aí, meu compadre Viga, essa aí é no volume 12, né? Tá certo, grande Moisés, abração, alô Ana, alô Bento, alô Beni, toda a família aí, uma excelente semana. A Odila em Caxias também tá curtindo a programação da Imperial.
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0: Vamos lá, números da loteria, quinto prêmio 6.106, meia ponto 106, quarto prêmio 2.908, 2.908, terceiro prêmio 8.356, 8.356, segundo prêmio 9.344, 9.344 e o primeiro prêmio 2.338, 2.338, números da loteria, extração das 18 horas.
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1: Agora 22 para 7, 22 graus também a temperatura. É o Preferência Popular com você, trazendo brilha som.

Brilha som, travesseiro encharcado, 19 para 7. 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

Agora 12 para 7, 22 graus e meio a temperatura. Eduardo Henrique Kornburger, lá na Reta Grande, na companhia. 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

Banda Nova Estrela, agora 4 para 7, o Repeteco da Loteria. Quinto prêmio 6.106, quarto prêmio 2.908, terceiro prêmio 8.356, segundo prêmio 9.344 e o primeiro prêmio 2.338. 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Desejo a todos uma ótima noite, bom descanso. Amanhã, 16 horas, é claro, a gente se encontra por aqui com o nosso fim de tarde.

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Agora, 7h13, Cristiane Garibaldi na companhia, um abraço. O Vinícius Miller também, uma ótima noite. Ilvene Poçamai, juntos, mais uma semana, né, Ilvene? Abraço.

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Olá, gente, muito boa noite. 8 horas, 1 minuto, 21 graus e meio a temperatura, calorzinho, noite dessa segunda-feira, hoje 3 de agosto, comecinho de mais um mês, né? E a gente vem retornando de férias.

0: férias, né? Hoje retornando por aqui, te fazendo companhia e muito bem acompanhado, porque quem está nas nossas redes sociais já sabe que a gente tem visita em mais uma edição do nosso Voz da Experiência, né? O nosso programa Voz da Experiência, que traz toda a primeira segunda-feira do mês atrações, atividades, né? Tudo que a melhor idade aqui de Nova Petrópolis e região anda realizando. E hoje a gente recebe mais um coral, né? Mas eu vou deixar para a Noêmia apresentar. Porque a Noêmia já está a postos, né, Noêmia? Para dar também as boas-vindas para a nossa audiência. Seja você que está no FM, no aplicativo, no rádio do carro, tá, enfim, no computador, tá assistindo pelo Facebook, pelo YouTube. Seja muito bem-vinda. Interaja com a gente, inclusive. Manda aí o teu recado da cidade de onde você está nos assistindo, nos ouvindo, que vai ser muito bom tê-lo conosco, tá bom, gente? Noêmia Maria Verli, boa noite, seja bem-vinda e apresente a nossa atração também de hoje.
1: Muito bem. Boa noite a todos os queridos ouvintes da famosa Rádio Imperial de Nova Petrópolis, Rio Grande do Sul. Boa noite também ao nosso querido amigo, locutor, que sempre nos recebe muito bem, o Samuca. Popular Samuco Samuel, né?
0: Isso aí. Xará do filho, né, Noêmia?
1: Isso, xará do meu filho. Eu tenho o Samuel André, que tem fábrica de tintas, hein? Picada café, vira cor tintas. É uma satisfação, então, de levar ao ar, mais uma vez, o programa Voz da Experiência, por pessoas de 60 ou mais idades, com vastas experiências aos diversos lares, localidades, municípios, estados, até países, né, Samuca?
0: Uhum, verdade.
1: Através dos microfones da Rádio Imperial 104.5 FM, onde alegra, informa, interage com seu público e abre espaço para difundir a cultura das nossas queridas pessoas idosas. Estamos, então, aqui dando mais uma oportunidade às queridas pessoas idosas para mostrar suas habilidades, os seus talentos através do canto. Então, primeira segunda-feira do mês de agosto, conforme o Samuel já anunciou, com muita alegria e satisfação, eu, como presidente do Conselho Municipal da Pessoa Idosa de Nova Petrópolis, Noêmia Maria Verli, recebo com muito prazer e alegria a participação do coral feminino Nova Esperança, do bairro Piá, Nova Petrópolis, Rio Grande do Sul. Sou paregência da Rose Dagmar Graus Penhar. Muito bem. Então, eu passo a palavra à nossa querida regente, que vai dar o andamento do programa, tá? Sejam todas bem-vindas e sintam-se à vontade.
2: Obrigada. A gente agradece o convite. Uma boa noite aos ouvintes. Boa noite, Noêmia. Boa noite, Samuel. E para nós é uma alegria estarmos aqui. O nosso coro, ele já tem uma idade, 32 anos desde a sua fundação. Uhum. E tem meninas aí que cantam desde aquela época também junto. E em nosso repertório, nós temos músicas sacras, nós temos músicas folclóricas, tanto em português como em alemão também. E como a gente estava conversando antes, nós somos um grupo de amigos. Amigos que se encontram para cantar. Participamos, com certeza, de atividades, né? Convites. Agora, dia 19, vamos a Portão, no encontro de coros.
1: Que legal.
2: Mas a gente sempre, toda segunda-feira, às 8 horas, é o dia do nosso ensaio, onde a gente se encontra. Tá? Hoje, infelizmente, uma das nossas colegas está faltando, que a mãe está doente, mas assim o time está completo. Tá?
1: Muito bem.
2: Então a gente vai começar cantando uma música. É uma música sacra, que é Falar com Deus. Uhum. Tá? É uma música assim que a gente, tantos esses intempéries do tempo, enfim, que tivemos, sempre a gente entregar tudo em oração a Deus. Então a primeira música que nós vamos cantar é Falar com Deus. Nós temos acompanhamento da flauta Elisa e as outras meninas nas vozes.

0: Então, como nossa regente já colocou, que às 8 horas da noite, nas segundas-feiras, vocês fazem o ensaio.
1: Às 18.
0: Às 18. Então, hoje já houve o ensaio.
1: Aham.
0: Muito bem. Sim.

0: Palmas! Muito bem, parabéns.
1: Maravilha.
0: Preparamos quantas músicas hoje? Pergunto, aliás.
2: Nós preparamos...
0: O repertório todo?
2: Não, não, não, não, não é tanto, não é pra tanto, né? Não, nós preparamos umas 5 músicas. Nós temos uma carta na manga, a gente sempre sai, sabe? A gente sempre tem uma...
0: Tem o bis nas apresentações, tem que ter sempre mais uma, né?
2: É, sempre tem mais uma. Em qualquer coisa, a gente volta pro início de novo.
0: Verdade.
2: É, volta pro...
1: Tem bis, né?
2: É, vai que... Né?
0: É, que legal. Noêmia, mais uma vez, né? A gente já comentou tantas vezes, né? De como é importante movimentar essa turma, né? O canto coral é um braço direito, né? Pra manter em atividade. A gente fala da terceira idade, mas as pessoas a partir de 50 e pouco, 60 muitas vezes já estão sem saber o que fazer. Sim. Né? Sem ter aquela, aquela atividade diferente, uma atividade que possa reunir pessoas, né? Enfim, além de fazer algo que gosta, se divertir também, né?
2: É, nosso município é um município agraciado por corais. Né?

0: É verdade.
1: Tínhamos 50, hoje nós temos 32 ainda. E desses nós temos alguns corais jovens. Tem escolas que têm corais, nós temos duas escolas que têm, a Escola Bom Pastor e a Pedro Beck, que tem coral. Temos também o coral, as pequenas cantoras, temos o coral jovem, né? Então, estão surgindo novas vozes. Renovação, isso é a renovação, né? Porque senão a gente vê assim que alguns corais são pessoas de mais idade. E isso, então, às vezes a gente pergunta, e o que, qual vai ser a continuidade? Claro que a gente sabe que todo mundo tem que trabalhar também. Então, a maior dificuldade vejo hoje nos corais é nesses corais que cantam em enterros, né? Porque na época, quando há uns 50 anos, 20 anos, 30 anos atrás, o pessoal trabalhava na agricultura. Mas hoje, sair da sua casa, do seu trabalho. Mesma coisa, eu quando trabalhava como professora, eu não tinha como sair e deixar meus alunos para ir cantar.
2: Exatamente. A gente vê essa renovação e ela é muito importante. Eu posso falar por mim, eu moro em Bom Princípio. E lá a gente também tem as pequenas cantoras e as pequenas vozes. Minha filha, inclusive, participa das pequenas vozes. E recentemente as meninas fizeram um festival lá. E as, inclusive o coro jovem, coro juvenil de Nova Petrópolis esteve lá também participando. Então, essa interação, essa troca, essa troca de culturas, exato, essa troca de informação. Enfim, um se espelha no outro. Ah, aquele já é mais experiente. As pequenininhas assistem. Olha que legal, também quero ficar assim, né? Só fala mais perto do microfone, Noemi. Só mais perto do microfone.
3: Muito bem, obrigada. Eu digo assim, né? É muito bom para o nosso jovem, né? Para ele seguir assim num bom caminho. Como
2: exatamente. Sem dúvida.
3: E cantar também faz muito bem mesmo para nós, pessoas idosas, porque eu canto também em dois corais, né? Então, melhora a capacidade respiratória, né? Então, leva para o lado da saúde, né? Isso é muito importante, né? E fortalece os músculos vocais, né? Também, né? Estimula a memória, que é muito importante, né? Muito, muito importante. Eleva a autoestima, né? Que bom para quem consegue participar de um coral. É uma autoestima mesmo, né? Reduz o estresse. Outra coisa importante, favorece também a socialização, né? Como é bom a gente ter amizade, né? Como vocês estão aqui hoje à noite reunidos, né? Como é legal, assim, um olhando para o outro, né? Dando aquele sorriso, né? Inclusive, se encontrando aqui com o nosso locutor também, né? Que está no nosso grupo, né? Que faz parte.
2: Mas não vou cantar junto.
1: Ah, tá. Pode.
3: Não. De repente ele vai cantar em alemão.
1: Pode fazer um solo, talvez.
3: Um solo. É, né? Então vamos lá. Então temos mais um canto.
2: Antes da música, só deixa eu mandar os recadinhos aqui para não acumular muito. Tranquilo. O pessoal, eu pedi, eles mandaram aqui. O pessoal lá de São Paulo, João Carlos Veríssimo, boa noite, São Paulo. Wesley Maté, não mandou a cidade, mas está também acompanhando a gente. Gentil Bach, está na companhia. Maria Gelácia Hort Hoer, boa noite. Valmor Venequirin Estrela, que lindo aqui, a Maria Gelácia mandou. Janete Didrich também com a gente. Rosângela Kleman Borsatti, lindo esse coral, já esteve em Ipira. Já estiveram em Ipira?
1: Já.
2: Óbvio, só a Rosângela mandou aqui, ó, que legal. Celso Ranauer, lindo demais, parabéns, turma. Iris Paulina Bon, boa noite, lindo demais. Nestor Bergman, também na companhia. Ciane Cerveira.
3: Minha filha.
2: Ah, é? Aqui, ó. Parabéns, Noêmia. Parabéns, mãe Noêmia. Ah. Sempre muito orgulhosa de ti. Que legal. Valeu, Ciane. Abraços. Quem mais aqui? A Geni lá em São Leopoldo também, mandando abraço para todas. Elmar José Hillebrandt, adoro canto coral. É linha imperial, né? Abraço aí, Elmar. Abraço para vocês, viu? Show de bola. Vá, agora sim podemos ir para a próxima.
1: Então tá. A próxima música que nós vamos cantar é a Balada da Caridade. E ela é uma música que, assim, em 2024, e até esse ano, assim, a gente se importar um pouco com o nosso irmão, né? Às vezes, para mim, a chuva no telhado é bom. É uma cantiga, mas para alguns, né, é já um sinal de uma ansiedade, de um medo. A mesma coisa o vento. Então, é a Balada da Caridade. E depois, a Erika, ela é uma das nossas fundadoras do coral, ela tem o histórico, ela pode talvez apresentar, sim, para ver.
3: Interessante,
1: quando...
3: né? Uhum.

0: Esse canto, eu já tive que cantar no Colégio Santo Antônio de Estrela no ano de 1968, nossa, quando entrei no magistério.
1: Poxa vida!
0: É lindo, maravilhoso.
2: É um canto.
0: Parabéns para você.
2: Da campanha da fraternidade, faz muito tempo
0: muito
2: já.
0: Tempo.
2: Mas ele, assim, em 2024, ele dizia tudo com a nossa realidade.
1: Ele sempre vai ser atual, né? Sempre vai ser atual.
2: Que a gente resgatou ele um pouco.
1: E bom.
0: Muito lindo.
1: Fizeram bem.
2: Uhum.
1: Vamos ver o histórico, então? Pode chegar mais pra frente aqui, Erika.
0: Isso.
1: Isso, mais pra... Isso aí. Erika, né?
0: Isso.
1: Acertei, viu?
2: É. Tia do Giovanni.
3: Uhum. Tia e madrinha.
2: Ah, tá.
3: Breve histórico do Coral Feminino Nova Esperança. A história do Coral Feminino Nova Esperança começou em 25 de abril de 1992, com a criação do Clube de Mães da Escola Piá, onde os filhos das participantes estudavam. Com o apoio, o incentivo da então diretora Dona Adélia Hillebrand, o grupo se reunia mensalmente para realizar trabalhos manuais e participar de palestras, fortalecendo a amizade e o convívio entre as integrantes. Em 26 de março de 1994, surgiu a ideia de formarmos um coral, com o objetivo de estimular o canto e participar de eventos promovidos pela comunidade. A ex-integrante Vera Frank convidou o senhor Laurilo Plaut, hoje já falecido, que aceitou o convite e permaneceu na frente do grupo de 1994 a 1996, sendo o primeiro regente. Nesse período, o coral realizou sua primeira apresentação fora do estado, participando de um encontro de coros em Santa Catarina, na cidade de Ipira. A viagem foi uma experiência marcante, sendo lembrada com muito carinho por todas as integrantes. Em 1997, após a saída do maestro Laurilo Plaut, por motivos pessoais, a maestrina Rose Dagmar Krausmenhar assumiu a regência do coral. Desde então, conduz o grupo com dedicação há quase 30 anos, sendo uma grande referência na trajetória do coral Nova Esperança. Até 2023, os ensaios aconteciam na Escola Piá. Posteriormente, por questões internas, passaram a ser realizadas na residência da integrante Marli Utzi, a quem o grupo também registra seu agradecimento pela acolhida. O repertório do coral é composto por músicas religiosas e folclóricas em português e em alemão. Ao longo de sua história, o coral feminino Nova Esperança tem participado de encontros promovidos pela Prefeitura Municipal, sociedades, igrejas e diversos eventos culturais, representando sua comunidade em cidades como Picada Café, Gramado, Linha Nova, Capão da Canoa, Vale Real, Porto Alegre, além de outras localidades. Mais do que um grupo de canto, o Coral Feminino Nova Esperança é um espaço de amizade, integração e valorização à cultura, levando música, alegria e união por onde passa.
1: Muito bem. Muito bem resumido e claro, né? Todo esse... que legal, legal, legal. Parabéns.
2: Isso.
1: Vamos lá para mais uns recados antes da próxima música, porque temos aqui a participação da Otília Brown em Dois Irmãos. Eu do Kunz em Nova Hartz, boa noite. Muito lindo coral, sou o Lucas Bruno Eichenberg, de Timbó, acompanhando a gente em Santa Catarina, né? Valeu, Lucas. É, Jonathan e Iria Schwantz assistindo pelo YouTube, abraço pra regente e minha madrinha Rose.
2: É.
1: como é que tu aguenta, Jonathan? Meu Deus, que legal, abraço pra turma aí.
2: É,
1: né? Porque ele é bom cantor, né? Pedro Marcolino Moirer em Tijucas, Santa Catarina, lindo programa. Nadir Scheifler, primo do nosso colega Cristiano Scheifler, também grande músico, né? E ouvindo a gente lá em Arabutã, lá também. É, tem os corais, né? Arabutã, claro. É, abraço para Odila em Caxias, que também está acompanhando a gente. Parabeniza as coralistas aí também. Pelo Facebook aqui, onde é que eu parei antes aqui? Tem um monte de recadinhos. Caroline Mater, parabéns, meninas.
2: Mãe da...
3: filha da Elaine.
1: A filha, e a Caroline, tá com a gente. Rosane Vaslovic. Também, eu tenho aparentado aí, né? Porque eu falo o nome e alguém se manifesta. Maria Denise Hansen, também. Samuel André Klunk.
0: Ah, meu filho.
1: Se ele não estivesse assistindo, né? Velida Pretzel em Ivoti. Ivete Weber. Ivete Regiane Weber. Marli Schumann também, abraço da Marli do Enio, do grupo Vila Rica. Legal, abraço para vocês todos aí. Podemos ir para a próxima, gente?
2: Podemos ir. Então agora nós vamos partir para o folclore alemão.
1: Uhum.
2: Então a próxima música é Rote Wolken an Himmel. Tá? É um autor desconhecido, mas é uma música que fala das estações do ano que Sim. cada estação Realmente, traz. Né? Isso.
0: Dois.

0: Legal, muito bonito. Muito bom. Este é o coral Nova Esperança, né? Do Isso. bairro Piá, aqui em Nova Petrópolis. Um dos tantos corais de Nova Petrópolis. Já tivemos mais, né? Isso. Mas ainda temos bastante. E muito bons os corais de Nova Petrópolis. Estão realmente de parabéns. E como a gente já falou, né? Aquela coisa para agitar a turma, né? Então, os grupos... É, de outras atividades também, né? A gente já falou outra vez, são 11, né? São, grupos.
1: Sim, nós temos.
0: Só de terceira idade, né?
1: De 11 grupos, né? De pessoas idosas, né? Homens e mulheres, né? E, então a gente tem várias atividades nesses grupos, né? Tem gente que gosta de jogar canastra, outros fazem artesanato, né? São tudo coisas muito importantes, né? Que fazem muito bem para as nossas cabecinhas, né?
0: Programa que começou com esse intuito, né? De fazer esse chamamento para quem ainda não participa.
1: Isso, para quem ainda não participa.
0: Para que integre algum dos grupos, né?
1: E para que os filhos também conheçam as atividades que os pais poderiam participar também, né? Às vezes tem pais ainda em casa, né? Pessoas idosas em casa que não participam ainda em grupos de terceira idade, né?
2: É, porque a gente sabe que o ócio... ele é um dos causadores da depressão. E quanto mais atividade se tem, a gente tem uma ocupação, fazer aquilo que a gente gosta, isso faz bem.
1: Mas muito bem.
2: Para o corpo, para a alma, enfim, para tudo, né?
1: Para tudo.
2: Então,
1: tudo.
2: A gente precisa também se... porque a maioria das pessoas se aposentam e não dá para ficar em casa. É. Porque aí, então, a gente se fecha, a gente tem que se abrir, sair,
1: Sim.
2: né?
0: Vamos lá, o Remo e a Iraci Schitts, parabéns, meninas.
3: Minha irmã, meu cunhado.
0: Celso Luiz, também turma lá em Morro Alto, Taquara, acompanhando também o programa. Luiz Pedro Arnold, parabéns para essas cantoras.
2: Marido deu uma.
0: Mais um, que se não estivesse assistindo depois. Marlene Klein, ó, lindo, parabéns à Rádio Valorizar o Canto Coral. Em Peritiba participo do Coral Santa Cecília. É um coral centenário, que completou 100 anos em 2025, né? Dia 27/12/2025. Aliás, quando eu falei a data aqui, eu lembrei de que o Jonathan mandou aqui no meu particular de que ele faz aniversário no mesmo dia que você.
2: Sim, mesmo dia.
0: Depois dá pra rachar a festa, né? Sai mais barato.
2: Dá pra fazer.
0: Que legal. O nosso amigo Pica-Pau, Hilário Tsuma, tá também na companhia da gente, muito show aqui. E a Marlene mandou aqui que vão participar em outubro na Linha Brasil. Terá encontro, então.
2: Vai ter um encontro, daí é o coral masculino, Sim. e o Mil Venturas, ele vai completar, é um coral mais antigo aqui de Nova Petrópolis, 125 anos.
0: Nossa!
2: Então, várias gerações lá, então vai ter um encontro no segundo domingo de outubro.
0: Outubro.
2: Acho que é do 10, do 11, se não me engano, é ali o segundo domingo, enfim.
0: Que legal.
1: Uhum. Que legal.
0: Silene Finn mandou aqui parabéns, lindo. Quem mais? Deixa eu ver aqui. O Alexandre Olivia Requemar na Lomba Grande, também acompanhando pelo YouTube. Grande abraço, gente. Turma aí acompanhando o programa. O Tsilas também deixou boa noite, parabéns ao coral. Vamos para a próxima, pode ser?
2: Pode ser.
0: Foram, eu já me perdi, foram três.

0: né?
1: Três. Já foram três. Tá. É, nós temos mais.
2: Estamos dentro do horário. Depois tá tudo certo.
1: Mais uma na carta da manga.
2: Tá.
1: Mas show. Depois mais não pode.
2: Eu vou pedir o bis aqui.
1: Tá. A próxima música, ela é uma música. Até acho que a rádio toca bastante aqui. Sim. O Amado Batista. Ah. A chance, né? Então, não, assim.
2: Linda, linda. Né? Então, pra ver que varia por todos os estilos, né? Vai da música sacra, vai no folclore, vai na popular.
1: Tá. Sim, chegando. Agora então a chance. Até pedir pra elas podem até dar umas olhadinhas, atirar dar uns. Auschmeiser.
3: Marlene, então, nós com óculos, ninguém vai ver.
4: Kennt bisschen Blinzler.
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0: Beleza. E a Amado Batista noite. Fica feliz. É.
1: Parabéns a vocês.
2: Obrigada, obrigada. Muito
0: lindo. Legal, e é importante essa variação, né, de estilos, pra, inclusive para os festivais, né? Que vão ficar uma mesma, porque se todo mundo cantar as mesmas músicas tradicionais, sempre bom. Aí a gente só ia trocar o coral, mas é sempre sem as mesmas músicas, né? Enfim, bem legal. Deixa eu mandar mais abraço aqui. O Luiz Albiero. É, parabéns ao coral aqui em Concórdia. Ó, tá falando, ó, que se aqui em Concórdia tivesse um coral, seria legal. Deve ter, né? Deve ter. Dá uma pesquisada aí, tem, com certeza. Porque Concórdia também é uma cidade bem... mas dá uma procurada aí, viu, Luiz? Daqui um pouco integra um dos corais aí também. Hernani Ritter também tá assistindo. Ó, viu? Estão tudo tranquilo agora. Estão todos assistindo. O João Cardoso eu já mandei aqui. Deixa eu voltar na live aqui rapidinho, que tem recados também. Da Lady Verlan Klein. Também canto em coral, ela mandou aqui. Judite Fink, em Chapada. Acompanhando a Regiane Luiza Potratz Schaefer. É parente de quem? Ninguém?
2: É minha.
0: A nossa amiga Ilvene Possamay, lá em Estrela, né? Querida Ilvene. Eloide, deve ser, né? Kraus Penhar, muito lindo. mas divulgou bem, né?
2: Que legal. Aí sim. Eu tive que suspender um ensaio, daí eu disse: olha. Vamos lá assistir, então.
0: Boa.
2: Uhum.
0: Legal. Vai mandando aí o um recadinho com o pessoal que tá na live, manda nos comentários. Turma que tá no FM, tá no YouTube, manda no WhatsApp. 54-3281-1510. Tá bom, gente? Vamos para a quarta? Quinta agora já, né? Eu tenho que pedir mais um depois, tá.
2: É, depois não pode pedir mais.
0: Tá bom.
2: Mas... A próxima música, então, ela é uma música, assim, que fala o abraço da paz. Né, que a gente vê que muitas coisas, assim, se a gente vê na vida diária, as pessoas logo se irritam, tudo, né? Então, que a gente abrace todo mundo com paz, né? O que é que a gente deseja para todos? A paz, né? Que todos, a tranquilidade, né? Tudo, né? Que a gente, que todos trabalham por um objetivo, um bem comum, não cada um pela sua individualidade, tá? Então, abraço da paz. É uma música do Padre Zezinho.
1: Isto. Muito bem.

0: legal, né?
1: Muito. Muito
2: eu só
1: legal.
2: Tenho que fazer uma...
3: Emocionante.
2: Eu tenho que corrigir uma coisa. Não é do Padre Zezinho José Cássio Santana a música, tá?
0: Eu não saberia, então eu ia passar pelo Padre Zezinho.
2: Acho que... É José Cássio Santana.
3: Mas tá. Muito, muito linda. A letra que é bonita.
2: Ela é muito bonita, né? Que a gente deseja a paz.
3: Sim, a paz.
2: A todos, paz. Né?
3: Muito.
2: Que é o que o mundo precisa.
3: Precisa. Uhum. E muito, muito, muito, né?
0: Vamos ver aqui. Deixa eu dar uma atualizada também. Onde é que eu havia parado aqui? O Renato em Novo Hamburgo. É Érico Hatbar, em Engenheiro Beltrão, no Paraná. Acompanhando a gente também. Quem mais? Eu sou Reichert. Parabéns aos integrantes e idealizadores. Continuem que já. Como é que é? Já deu certo. É, 30 anos, né?
3: Estão gostando.
0: 30 anos já, né? já deu. Pessoal de Itapema, né, Ilson? Abraço pra vocês aí. Cláudio Kretz, direto de Gravataí, também acompanhando a gente. Quem mais aqui no WhatsApp ainda? A Ana Luísa de Linha Francesa Alta Barão. Também está acompanhando a gente. Coral está de parabéns. Lindo. Lúcia Coroto, de Nova Petrópolis.
3: Colega do Grupo Imigrante.
0: É? Então, Lúcia, sim. Abraço para ti, viu?
3: Certo.
0: Coral da Sociedade Rui Bonito, Três Coroas, se apresenta em torno de 15 vezes por ano nas sociedades da região. E o encontro na Sociedade de Rodeio Bonito é Três Coroas, né? Sempre o segundo domingo de dezembro. Tem 16 coralistas. O misto, né? O coral misto aí. Valeu, Xuxa. É o Vilmar Vaires. Acompanhando a gente, os corais vão surgindo. E os corais muito se mantêm nas comunidades, né? Sejam elas católicas, evangélicas, mas para, enfim, né? Como já foi citado, para cantar em enterros, né? Ou em sepultamentos, ou até mesmo para animar a missa, né? Enfim,
2: cultos,
0: os
2: missa,
0: cultos
2: né?
0: E as então, missas,
2: a gente
0: né?
2: Participa, né? E mesmo em outros eventos, né? Então, às vezes, a gente é convidado para participar, né?
0: Que bacana.
2: Porque nós temos. Aqui no grupo, não, ele como não é um grupo de uma denominação religiosa, então nós temos católicas, evangélicas, né, luteranas, e aí a gente participa, então, né, então nós, a gente tem para participa também em missas, cultos, assim, bem tranquilo.
0: Que legal.
3: A união faz a força, né?
0: Nesse caso, então, nesse nem se fala. Assim. A Vera de Montenegro também mandou aqui, muito lindo. Bom, eu vou... começar os meus agradecimentos, agora 15 para as 9, temos mais uma música para ouvir, que eu ainda vou pedir ela, né? Mas Noêmia, mais uma vez, parabéns pelo teu empenho, né, em realizar o programa, as pessoas gostam bastante. E te pergunto, dia 7 de setembro, né? Vai cair. Já temos
3: dia
0: atrações?
3: 7 de setembro,
0: ou podemos divulgar já ou ainda não?
3: Sim.
0: Parte delas, eu acho que sim, né?
3: Sim, tem parte, sim. Bom, então, nesse programa do dia 7 de setembro, o presidente do Sindicato Rural do nosso município e também Picada Café, né? Linha Nova também, né?
0: Picada Café, Picada Café e Nova Petrópolis.
2: Nova Petrópolis e Picada Café.
3: Isso. Então, esse, o senhor Ari Boedler.
2: Belter, isso.
3: Isso. Ele vai participar, né, do programa.
0: E aí vai ser um bate-papo muito interessante para quem quiser saber mais sobre os seus direitos.
3: Isso.
0: E deveres também, né? Mas direitos, né, do idoso.
3: Sim, daí o pessoal poderá interagir, né, com ele e ele vai explicando, né? Porque é muito importante, tem às vezes coisas que a gente não
0: dúvidas,
3: sabe.
0: Dúvidas, né? Dúvidas,
3: né?
0: As pessoas do interior que às vezes estão lá nos ouvindo e que tem uma dúvida,
3: sim,
0: não sabe,
3: por exemplo. Então é bom a gente já anunciando antes, né? Então, o pessoal já vai se organizando as perguntas que querem, as dúvidas que querem que esclareçam, né? Então, seria muito bom. E provavelmente também, né, como o nosso programa tem várias sessões, como se diz, né, é diversificado, então também vai haver sessão de piadas. Tá?
2: Uau.
3: Vai haver piadas.
0: Eu não vou contar piada.
3: Não. Eu achei que tu já ia preparando. Seria. Ia dar a saída, né?

0: ultrapassa fronteiras, sim, né? Isso deu para ver ali. Então, assim, a gente agradece muito. E para encerrar, nós temos uma música, ela é folclórica também, é do folclore alemão também. E é Rot, Rot, Cindy Rosen.
1: Preferida e, do Luiz Alberto.
0: Então as rosas
2: ele
0: estão...
2: deve estar escutando, né?
1: Sem dúvida. Se não tiver agora ao vivo, mas amanhã ele vai ver
2: amanhã
1: lá.
2: Ele vai
0: tá, ver. Então, assim, a gente... agradece e eu agradeço as meninas também, porque toparam, né? Uhum. Também tem que, não adianta só a gente querer. As meninas toparam, então
2: sim.
0: Aí.
2: Tá.
1: Show de bola. Obrigado, viu, gente? Voltem sempre.

0: Aê, legal! Coral Nova Esperança do bairro Piá, apresentação, atração, né, da noite de hoje no nosso A Voz da Experiência, programa então que retorna no próximo dia 7 de setembro, se tudo correr bem e vai correr, né? Com os nossos convidados do próximo mês, então, mais uma vez, parabéns, obrigado pela presença. E voltem sempre, né? As portas da Imperial abertas, não é, pois não. Também, né? Aproveita.
1: Maravilhoso grupo, a todos vocês, né? Quero oferecer um abraço de coração para cada uma de vocês e a regente também. Muito, muito obrigada, tá? Espero que um dia vocês voltem novamente, porque está lindo por demais, tá, gente?
0: Verdade.
2: Muito obrigada. Uma boa noite a todos.
1: Boa noite. Né? Uma boa noite a todos nós.
0: Valeu.
1: Que Deus nos acompanhe.
0: Oito faltando para as nove. Vou para um intervalinho rápido e na volta já

0: Tem música, tem o Show da Noite chegando na sequência aqui da programação da Imperial também.
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Maravilha, tá aí banda Porto Novo aqui na nossa programação. Teve também super banda Chopão, o Träumer Vagabunden. Vamos seguindo por aqui, né? A partir de agora, então, com o nosso show da noite, que segue para você até a meia-noite. Claro, sempre contando aí com a tua participação no nosso 54-3281-1510. Você manda aí o teu recadinho e participa com a gente através do nosso WhatsApp, né? Manda aí o teu WhatsApp, seja mensagem de texto, de áudio, como você preferir aí, pedindo a tua música, fazendo a tua homenagem também. Abraço pro Jair Fassbinder, na companhia lá em Arabutã. Karina Kussler em Nova Hartz também tá com a gente. E nós seguimos. Boa música agora para matar a saudade com o embalo musical.